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1: Muito bem, maravilha. Você curtiu aí Chico Rei Paraná Cordão de Ouro. Agora são 20 horas 7 minutos aqui na Conte. 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
1: 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Atual Modas, 20 horas 10 minutos, vamos para um breve intervalo comercial, já a gente volta atendendo o pessoal do WhatsApp aqui, não sai daí. Já eu volto.
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0: Muito bem, 20 horas, 15 minutos, estamos de volta por aqui. Já vou atendendo o pessoal do WhatsApp aqui, minha amiga Célia de Oliveira. Ô Célia, boa noite.
1: Boa noite, meu amigo Anderson Camargo. Como é que tá as coisas?
0: Tudo beleza, tudo beleza.
1: Cima, aqui pra baixo. Tá tudo bem. Hoje eu vou de Amado Batista Boêmio. Roda aí pra nós curtir.
0: Maravilha.
1: Eu ofereço pra você, pra todos daí da rádio. Ofereço minha amiga Angra em Nova Lacerda, pra Lia no Rancho 95. Pro Rafael de Oliveira lá na G3, pro Eliandro, pro Daniel, pro Adair, pro Lobo Solitário, o Vasconcelo. E passo ali da Morada da Serra, meu amigo Josias, pro Renato. E pra quem tiver estanzado, curtindo a nossa conta aí com nós. É a Célia, tchau, obrigado, tchau, boa noite. Bora, estou por cá.
0: Maravilha, Célia. Vamos tocar sim essa moda aí que você pediu, viu? Amado Batista, o Boêmio. 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
1: Tá aí, só modão, né? Leandro e Leonardo, aqueles olhos, que é isso? Isso que é uma moda, hein? 20 horas, 29 minutos aqui no nosso DNA da Conte. Boa noite pra todo mundo aí. Pra você na sua casa, pra você no trabalho, pra você que já saiu do trabalho, tá em casa, tá de boa. Você que tá no carro e curtindo a gente no som, é... Vamos que vamos de carona com vocês aí. Vou trazer aqui mais uma grandiosa moda para vocês. 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Chegando aqui para cantar Marília Mendonça, Alô Porteiro.
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1: Muito bem, você curtiu aí Zezé de Camargo e Luciano, Desejo de Mulher, hein? Teve Traia Véia com Amor Chorando, aí sim, hein? Só modão por aqui. É o nosso DNA da Conte desta quarta-feira. Agora são 20 horas 46 minutos. Boa noite para todo mundo aí. Vamos para um breve intervalo comercial. É rapidinho, já já a gente volta. 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Já já eu volto.
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6: Maravilha, estamos de volta. 20 horas 51 minutos. Tá chegando mais moda por aqui, Mike Lian. Aí é moda, Mike Lian. Aí é moda. Se é Mike Lian, a gente curte aqui juntinho.
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1: Muito bem, 20 horas 56 minutos, estamos na reta final aqui do nosso programa. Já vou agradecendo o carinho da sua audiência e falando para vocês que a gente volta amanhã a partir das 19 horas aqui na sua Rádio Conte, tá bom? Beijo, beijo, boa noite. Vou deixando para vocês aqui as últimas, né? Deixando para você aqui Milionário José Rico, Boneca Cobiçada. Na sequência tem A Voz do Brasil. Tá? E tem Rick Renner também antes da Voz do Brasil. Então, vai curtindo aí. A gente volta amanhã. Beijo, beijo. Tchau, tchau.
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0: Está no ar a Voz do Brasil. As notícias do governo federal que movimentaram o país no dia de hoje.
1: Olá, boa noite.
2: Boa noite para você que nos acompanha em todo o país.
1: Quarta-feira, 8 de julho de 2026.
2: Vamos ao destaque do dia na Voz do Brasil.
1: Vacinação infantil.
2: Pneumo 20 contra pneumonia e meningite está disponível nas unidades básicas de saúde. Gabriela Noronha.
3: A Pneumo 20 é indicada para bebês no primeiro ano de vida e crianças menores de 5 anos que ainda não completaram o esquema de vacinação recomendado.
1: Proteção às mulheres.
2: Ligue 180 registra denúncias de violência e funciona 24 horas todos os dias da semana. Pablo Mundim.
4: O Ligue 180 também orienta familiares, amigos, vizinhos e qualquer pessoa que queira saber como agir diante de uma situação de risco.
1: E vamos falar hoje sobre a Rede Nacional de Proteção e Defesa dos Direitos Humanos das Pessoas Idosas.
2: Quem vai explicar para a gente mais sobre o tema é o Secretário Nacional dos Direitos da Pessoa Idosa, Alexandre da Silva.
5: São todas aquelas pessoas, aquelas instituições, aqueles órgãos que atuam no segmento da pessoa idosa e que garantam a defesa, a promoção, a mitigação de violações e violências e a garantia de mais direitos.
1: Hoje na apresentação da Voz do Brasil, eu, Mariana Jungmann e Luciano Seixas.
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1: Crianças menores de 5 anos e grupos prioritários já podem procurar o posto de vacinação mais próximo para se protegerem com a Pneumo 20.
2: O imunizante previne contra 20 sorotipos da bactéria causadora de doenças graves, como pneumonia e meningite.
1: A ideia é diminuir as hospitalizações, sequelas e óbitos em função das doenças.
3: A vacina Pneumo 20 está disponível nas unidades básicas de saúde e demais pontos de vacinação em todo o país. Éder Gatti, diretor do Programa Nacional de Imunização do Ministério da Saúde, explica que o imunizante vai substituir gradualmente a Pneumo 10 contra a bactéria causadora de doenças como pneumonia e meningite.
6: O Ministério já tinha uma vacina no SUS que era a Pneumo 10, é uma vacina que cobria contra 10 tipos da bactéria pneumococo, só que agora nós estamos atualizando para uma vacina que cobre contra 20 tipos de pneumococo, ou seja, um número maior de tipos de bactéria que a vacina protege. E com isso, a gente espera diminuir ainda mais a ocorrência de meningite e pneumonias em crianças.
3: A Pneumo 20 é indicada para bebês no primeiro ano de vida e crianças menores de 5 anos que ainda não completaram o esquema de vacinação recomendado. Segundo Eduardo Jorge da Fonseca, presidente do Departamento de Imunizações da Sociedade Brasileira de Pediatria, a imunização nesta faixa etária é fundamental para prevenir internações e reduzir mortes associadas às infecções pneumocócicas.
7: Então, as crianças menores de 2 anos, as que mais internam e as que mais morrem, ou seja, tem maior incidência e maior letalidade. Então, esse é o grupo mais importante, é um grupo prioritário para a prevenção das doenças pneumocócicas invasivas, como a gente chama.
3: A Pneumo 20 também é indicada para indígenas com mais de 5 anos, sem histórico vacinal, idosos com 60 anos ou mais que estejam acamados ou institucionalizados e pessoas com condições clínicas especiais. O histórico de vacinação pode ser acompanhado pela caderneta digital de saúde da criança, disponível no aplicativo Meu SUS Digital. Reportagem Gabriela Noronha.
2: A doença de Chagas é transmitida principalmente por um inseto conhecido como barbeiro e pode levar à morte, especialmente em populações vulneráveis.
1: Isso porque a infecção pode evoluir de forma silenciosa por anos e, quando não tratada, pode levar a graves complicações cardíacas e digestivas.
2: Para tratar a doença, a Anvisa publicou o registro de um novo medicamento voltado a pacientes menores de 18 anos.
1: É o Lampti, feito de substâncias que danificam o parasita e que levam à sua eliminação do organismo.
8: A Agência Nacional de Vigilância Sanitária Anvisa aprovou o registro do medicamento Lampit, indicado para o tratamento da doença de Chagas em pacientes pediátricos. O produto pode ser utilizado desde recém-nascidos com peso mínimo de 2,5 kg até adolescentes menores de 18 anos. A doença de Chagas é causada pelo protozoário Trypanosoma cruzi e está entre as principais doenças negligenciadas no Brasil. A infecção pode permanecer sem sintomas por muitos anos e, quando não tratada, provocar complicações graves, principalmente no coração e no sistema digestivo. O Lampit é um medicamento antiparasitário que atua na eliminação do parasita responsável pela doença. A aprovação do registro foi publicada pela Anvisa no Diário Oficial da União, com a Resolução 2631 de 2026. Claudimário Carvalho, para a Voz do Brasil.
2: Buscar ajuda pode ser o primeiro passo para interromper um ciclo de violência contra as mulheres.
1: O Ligue 180 funciona gratuitamente, 24 horas por dia, e também pode ser acessado por canais digitais como WhatsApp.
2: Os atendentes são especializados para oferecer ajuda imediata, indicando os caminhos para a solução do problema.
4: É por meio do Ligue 180 que milhares de mulheres encontram acolhimento, orientação e encaminhamento para a rede de proteção em todo o país. Cada atendimento começa por uma escuta qualificada e humanizada. O serviço funciona 24 horas por dia, todos os dias da semana, e pode ser acionado pela própria vítima ou por qualquer pessoa que queira denunciar uma situação de violência contra a mulher. A coordenadora de atendimento da central do Ligue 180, Juliana Costa, explica como funciona o atendimento.
9: A denúncia é registrada pelas nossas atendentes. Posteriormente a isso, nós temos uma equipe também especializada que faz a análise dessa denúncia. Então, entrando em contato com a Ligue 180, a pessoa que nos contatar vai ter ali um atendimento especializado e essa atendente ela vai identificar qual é a necessidade dessa pessoa.
4: Segundo o Anuário Brasileiro de Segurança Pública, em 2025 foram registrados cerca de 1.470 feminicídios. O maior número desde que o crime passou a ser tipificado em 2015. Apenas no primeiro trimestre deste ano, já foram contabilizadas 399 mortes. Também cresceram os casos de violência no ambiente digital, como ameaças, perseguição nas redes sociais, invasão de contas e divulgação não autorizada de imagens íntimas. Nos cinco primeiros meses de 2026, o Ligue 180 registrou mais de 16 mil ocorrências desse tipo de violência. A coordenadora de atendimento do Ligue 180 do Ministério da Saúde, Nery Araújo, alerta que o combate ao feminicídio é responsabilidade de todos.
10: É importante que o Brasil inteiro, a sociedade inteira, todo mundo, igrejas, feiras, times de futebol, escolas, templos religiosos, todo mundo seja envolvido. Por quê? Porque não é um problema só da mulher, é um problema de todos nós.
4: Além de atender mulheres em situação de violência, o Ligue 180 também orienta familiares, amigos, vizinhos e qualquer pessoa que queira saber como agir diante de uma situação de risco. O atendimento é sigiloso e pode ser feito de qualquer lugar do mundo. Além dos 180, denúncias e informações podem ser feitas pelo WhatsApp no telefone DDD 61 9610 0180. Reportagem Pablo Mundim.
1: O cidadão conta com uma nova plataforma do programa Luz para Todos.
2: O aplicativo permite registrar e acompanhar solicitações de atendimento, facilitando a identificação de famílias que ainda vivem sem acesso à energia elétrica.
11: O aplicativo do programa Luz para Todos permite a cidadãos, lideranças comunitárias e instituições registrarem e acompanharem as solicitações de instalação de energia elétrica. A iniciativa é voltada para o público que mora em áreas rurais e regiões remotas do país. Segundo André Dias, diretor do Departamento de Universalização e Políticas Sociais de Energia Elétrica do Ministério de Minas e Energia, o aplicativo permite acompanhar as solicitações feitas ao programa e se existem subnotificações.
12: Hoje, nós estimamos que há no Brasil cerca de 220 mil unidades consumidoras, famílias sem acesso à energia, mas a gente entende que esse número pode estar subnotificado, possa ser maior, e aí o aplicativo vai nos dar justamente esse conhecimento.
11: O aplicativo Luz para Todos está disponível nas lojas de aplicativos para celulares e pode ser baixado por qualquer pessoa de forma gratuita. Ao abrir o pedido para instalação de energia elétrica, o cidadão deverá tirar foto da unidade a ser atendida. Por meio do georreferenciamento, o Ministério de Minas e Energia vai localizar o endereço e encaminhar a solicitação para a concessionária de energia elétrica responsável pela região. Não será preciso acesso à internet para registrar o pedido. Reportagem Luana Karen.
1: Embaixadores estrangeiros que não residem no Brasil participaram nesta quarta-feira, no Palácio do Itamaraty, da cerimônia de entrega das cartas credenciais.
2: O ato habilita oficialmente os diplomatas diante do chefe de Estado do país onde vai atuar.
1: As cartas foram assinadas pelo presidente da República perante o governo anfitrião dão início à missão diplomática.
2: Ao todo, 14 embaixadores não residentes no país foram oficialmente credenciados.
1: Um espaço para que as mulheres idosas participem da construção de políticas públicas voltadas a elas.
2: O Fórum Nacional pelo Protagonismo e Mobilização das Mulheres Idosas reúne organizações, movimentos sociais e representantes do poder público.
1: Entre os desafios tratados no fórum estão a saúde mental dos idosos, autonomia econômica e combate ao preconceito etário.
2: A secretária nacional de Autonomia Econômica e Política de Cuidados, Joana Célia dos Passos, fala mais sobre o fórum.
13: Esse fórum, ele tem a duração de 2 anos e uma das competências dele é promover iniciativas para o fortalecimento das organizações de participação social de mulheres idosas, para que a gente possa ampliar a capacidade de mobilização, o protagonismo, a autonomia e a incidência no debate sobre as políticas para esse grupo de mulheres idosas.
1: Segundo o IBGE, o Brasil possui 32 milhões de

0: Entidades formam essa rede?
1: A RENADIP é a Rede Nacional de Proteção e Defesa dos Direitos Humanos das Pessoas Idosas. É uma rede que vem sendo pensada e solicitada pela participação social desde a nossa conferência, do primeira conferência de 2006, e que agora, em 2026, ela se realiza. São convidados todos os entes federativos, todas as pessoas que atuam no parlamento, no sistema de justiça, entidades privadas, entidades públicas, ONGs, universidades, enfim, são todas aquelas pessoas, aquelas instituições, aqueles órgãos que atuam no segmento da pessoa idosa e que garantam a defesa, a promoção, a mitigação de violações e violências e a garantia de mais direitos.
2: Agora, secretário, essa rede ela funciona para um acompanhamento mais próximo, por exemplo, de idosos que estejam em situações vulneráveis? Vamos supor, idosos que vivam sozinhos, precisem desse acompanhamento? Essa rede atua assim também?
1: Esse é um dos focos, mas eu vou dizer que o foco central dessa RENADIP é a intersetorialidade. Para quem não está acostumado com esse termo, é dizer que algumas soluções para as pessoas idosas, ou para outros grupos também, elas precisam sempre de uma articulação com mais de um setor. Um exemplo, pode acontecer uma dificuldade da pessoa idosa em acessar um serviço de saúde. Isso pode ser decorrente do transporte, isso pode ser decorrente da dificuldade dela em ler, então ela não consegue muitas vezes pegar um ônibus ou chamar um táxi porque ela não consegue ler. E aí pode ser um outro problema, o transporte em si, que pode estar disponível ou dificultoso naquela região. Então a resposta intersetorial é o ponto central. E sim, é um objetivo também da gente, o quanto antes, enquanto sociedade, detectarmos que uma pessoa idosa está numa condição de violência ou de violação e que isso gera um risco para ela de vida, que o quanto antes ela possa ser retirada dessa situação ou que o agente causal ou a situação também possa ser o mais rápido possível eliminada ou eliminado.
0: E como é que os próprios idosos, os familiares ou amigos podem acionar essa rede?
1: A RENADIP ela vai ter uma estrutura que precisará funcionar tanto no âmbito municipal, estadual e federal. Então, vejamos, se o problema for municipal, nós vamos criar essa rede no município para que essas entidades, esses órgãos, a gestão municipal, uma secretaria específica, consiga dar a resposta o quanto antes, mas por vezes um problema que envolva, por exemplo, uma questão de uma estrada estadual. Eu já teria que procurar a instância estadual para dar essa resposta, ou muitas vezes é uma questão ministerial, alguma ação que possa ser garantida por um ministério. Então, essa pessoa idosa ou familiar, quando perceba uma situação como essa, ela vai procurar algum desses agentes, dessas entidades, desses órgãos que estão vinculados a essa rede para poder acionar a resposta mais efetiva. Cabe lembrar aqui que o Brasil já tem dentro do seu estado a experiência de alguns municípios e alguns estados que já fazem uma rede. Então nós não estamos partindo do zero, esse é um ponto positivo. A ideia nossa agora é entender o que nós podemos construir coletivamente, e já houve até uma oficina para começar a conversar com essas pessoas que já estão envolvidas em alguma rede, seja ela municipal ou estadual, e perceber como essa rede pode ser construída do que nós chamamos tanto de baixo para cima, ou seja, a partir das experiências e realidade dos municípios e o quanto os governos estaduais, distrital e a União precisam se organizar para concluir as boas respostas, ou também o contrário, o quanto a União vai também construir essa rede dialogando com os estados e o Distrito Federal para poder alcançar os municípios ou, no caso do DF, as regiões administrativas também.
2: Para a gente tentar deixar um pouquinho mais claro, secretário, sendo um caso como o senhor mencionou, né, um problema que o idoso tenha com o transporte, ele deve, nesse caso, por exemplo, procurar a prefeitura da cidade dele, e aí a prefeitura também vai estar, os órgãos da prefeitura vão estar ativos nessa rede, e aí caso se identifique outras necessidades desse idoso, a rede toda pode ser acionada? É assim que funciona?

0: Isso, um bom exemplo, exatamente isso. Então, se for uma questão de transporte, a pessoa idosa que consiga alcançar a prefeitura e a secretaria específica pode fazer da forma como você explicou mesmo, ou muitas vezes a gente pode ter uma liderança comunitária, você pode ter, às vezes, um agente, um pessoal da saúde ou da assistência que frequenta aquela casa e vai levar. E vai levar para algum órgão específico, seja o conselho municipal, caso exista na região, para poder muitas vezes chegar também a um órgão responsável, ou muitas vezes até se tiver uma empresa privada de ônibus que esteja vinculada nessa rede para querer de fato, já sabendo que muitas vezes isso já aconteceu, que ela também tem uma resposta mais efetiva, ou muitas vezes até a prefeitura que vai pensar um ponto de ônibus. É um bom exemplo. Então, são vários caminhos que nós queremos criar justamente para que a pessoa, tanto aquela que tenha mais autonomia, independência e conhecimento, buscar a prefeitura, ou muitas vezes ver quem são os atores que vão circular naquele território que possam captar essa denúncia e poder encaminhar para um órgão mais específico.
1: Secretária, a rede também prevê a realização de diagnósticos sobre o envelhecimento populacional. De que forma isso pode se converter em políticas públicas posteriormente?
0: Esse diagnóstico ele é fundamental, é ele que vai balizar muito do que nós já fazemos no âmbito nacional, tanto União, Estados, DF, municípios, para ver quais são as demandas atuais. Então, hoje, quando falamos de envelhecimento de pessoas idosas, é muito importante que as ações sejam centradas a partir das demandas das pessoas idosas. E hoje nós temos uma série de informações que possam vir tanto das gestões municipais, com os dados obtidos por meio de suas secretarias. Pode ser também a partir dos institutos de pesquisa que nós temos, geração de dados que nós temos no nosso país, e também a partir daquilo que é conduzido e pensado no âmbito governamental e também federal. Então, esse diagnóstico ajuda muitas vezes a criar programas que são feitos no âmbito federal. Existem alguns criados já, também no âmbito estadual, e também pela pactuação que a gente pode fazer entre esses três entes, municípios, estados e governo. Então, é fundamental que os diagnósticos aconteçam e, mais do que fundamental para a gestão, que isso fique sempre à disposição da participação social da sociedade como um todo. Então, a transparência, a divulgação, a linguagem simples desses diagnósticos também faz parte da RENADPI de disseminar cada vez mais o conhecimento, porque esse também é um ponto bastante preocupante. Quando falamos de pessoas idosas, muitas vezes existe uma certa invisibilização de alguns dados. E a RENADPI vem justamente para poder colocar isso mais à disposição da sociedade, de conselhos, de entidades, movimentos sociais que também estão atuando na defesa dos direitos para as pessoas idosas.
2: Agora, secretária, a gente tem só mais alguns segundinhos, mas o senhor mencionou aí que lideranças comunitárias, por exemplo, né, ou organizações da sociedade civil também podem compor a rede, assim como as prefeituras. E aí, quem quer fazer parte dessa rede, essa pessoa deve proceder como, né, ou esse organismo? Eles precisam procurar a Secretaria Nacional dos Direitos da Pessoa Idosa?
0: Sim, exatamente. Nós estamos agora, no próximo mês, mais ou menos, nós vamos concluir a instrução normativa que vai dar os melhores caminhos para qualquer entidade, qualquer segmento que queira aderir à nossa rede. Então, haverá a classificação, a possibilidade de ser um integrante de fato para a rede ou de ser um colaborador com papéis distintos. Então, isso é aguardar agora, que nas próximas semanas nós vamos divulgar essa instrução normativa que está dentro do tempo proposto, dentro da portaria que criou a RENADPI.
1: Muito bem, nós conversamos com o secretário nacional dos Direitos da Pessoa Idosa, Alexandre da Silva. Muito obrigado, secretário, pela entrevista à Voz do Brasil.
0: Obrigado a vocês, a todos os ouvintes, às ouvintes, uma boa noite.
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2: Quem for fazer o Exame Nacional de Desempenho dos Estudantes ainda tem tempo para solicitar atendimento especializado.
1: Saiba mais com Thaís Araújo.
4: Está aberto o prazo de solicitação de atendimento especializado e para o requerimento de tratamento pelo nome social para os participantes do Exame Nacional de Desempenho dos Estudantes, o ENAD 2026. Os interessados têm. até o dia 24 de julho para fazer essa solicitação em relação ao ENAD de bacharelados e cursos superiores de tecnologia. O pedido deve ser realizado diretamente pelo estudante por meio do sistema ENAD e o resultado será divulgado no dia 31 de julho. Em caso de negativa, os estudantes terão prazo para recurso entre os dias 3 e 7 de agosto. A prova está marcada para o dia 29 de novembro. O Exame Nacional de Desempenho dos Estudantes é aplicado a todos que estão concluindo o ensino superior. Thaís de Araújo, para a Voz do Brasil.
2: Forças Integradas de Combate ao Crime Organizado realizam nesta quarta-feira operações em 16 estados em investigações envolvendo organizações criminosas.
1: As medidas incluem 181 mandados de busca e apreensão, 93 mandados de prisão e outras medidas cautelares determinadas pela Justiça.
2: Estão sendo apurados indícios de crimes como tráfico de drogas, de armas e também lavagem de dinheiro.
1: As Forças Integradas reúnem instituições federais e estaduais para atuação conjunta.
2: Essas foram as notícias do Governo Federal.
1: Uma realização da Secretaria de Comunicação Social da Presidência da República.
2: Com produção da empresa Brasil de Comunicação.
1: Fique agora com o Minuto do TCU. Em seguida, as notícias do Poder Judiciário e do Congresso Nacional. Boa noite.
2: Boa noite. Até amanhã.
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7: O Tribunal de Contas da União avaliou a política de autoprodução de energia elétrica, usada por empresas e outros consumidores que geram energia para consumo próprio. A auditoria identificou que as regras atuais dão incentivos econômicos aos autoprodutores, mas podem aumentar custos para os demais consumidores. O tribunal constatou que os autoprodutores usam a infraestrutura do sistema elétrico, mas não contribuem de forma suficiente para manter a estabilidade do serviço. O TCU também apontou baixo nível de maturidade no desenho, na institucionalização e no monitoramento da política pública. O tribunal recomendou que o Ministério de Minas e Energia formalize diretrizes, objetivos, metas, indicadores e estrutura de acompanhamento para a política. 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
6: 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Você vai ouvir agora notícias do Poder Judiciário.
8: Presidente do STF e do CNJ participa da instalação de varas especializadas no combate ao crime organizado em São Paulo.
9: STJ reconhece dano moral coletivo por demora na demarcação de território quilombola em Sergipe.
8: Desembargador pernambucano é indicado para ocupar vaga de ministro do TST.
9: Boa noite, eu sou o Arthur Filho.
8: E eu sou Walter Lima.
9: O presidente do Supremo Tribunal Federal e do Conselho Nacional de Justiça, ministro Edson Fachin, afirmou nesta quarta-feira que a criação de varas especializadas no combate ao crime organizado representa uma resposta concreta do judiciário ao avanço das facções criminosas no país.
8: O ministro participou da solenidade de instalação das novas varas estaduais especializadas em organizações criminosas e lavagem de bens, direitos e valores do Tribunal de Justiça de São Paulo. Marta Ferreira.
10: O enfrentamento ao crime organizado tem sido uma das prioridades da gestão do ministro Edson Fachin. Durante a cerimônia, ele afirmou que o crime organizado não é apenas um problema de segurança pública, mas uma ameaça ao próprio Estado de Direito Democrático. Fachin também ressaltou que o judiciário tem ampliado a atuação para combater novos mecanismos utilizados pelo crime organizado, como o uso de plataformas clandestinas de apostas eletrônicas e de empresas aparentemente lícitas para lavagem de dinheiro.
11: Não estou, é claro, a me referir ao mercado regulado, mas estou a me referir, sim, às plataformas clandestinas e também às empresas que têm sido utilizadas como instrumentos de organizações criminosas.
10: A instalação das novas varas está alinhada aos projetos conduzidos pelo Conselho Nacional de Justiça para ampliar a especialização judicial no enfrentamento ao crime organizado em todo o país.
9: A União e o INCRA terão de indenizar um quilombo em Sergipe.
8: O STJ reconheceu danos morais coletivos devido à demora na demarcação do território. Fátima Uchoa.
12: A comunidade Catuabo foi reconhecida como remanescente quilombola em 2006 e o território identificado e delimitado em 2017, mas até hoje não saiu o decreto de desapropriação para a continuidade da regularização territorial. O Ministério Público Federal ajuizou ação civil pública contra a União e o INCRA, pedindo a conclusão do procedimento e indenização por danos morais coletivos. O juízo de primeiro grau e o TRF-5 determinaram a finalização do procedimento, mas não reconheceram dano moral coletivo. Já a primeira turma do STJ considerou que a demora injustificada do poder estatal em efetivar um direito constitucional gera dano moral presumido, que não exige prova de abalo psicológico. O relator foi o ministro Paulo Sérgio Domingues.
9: Presidente Lula indica desembargador para ministro do TST.
8: O pernambucano Sérgio Torres precisa ainda passar por sabatina no Senado. Marla Lacerda.
13: O desembargador do Tribunal Regional do Trabalho da 6ª Região foi indicado pelo presidente da República para ocupar a vaga aberta com a aposentadoria da ministra Dora Maria da Costa. Magistrado de carreira, Sérgio Torres já atuou no TST como desembargador convocado e, recentemente, foi eleito presidente da Academia Brasileira de Direito do Trabalho. Se aprovado na sabatina da Comissão de Constituição e Justiça do Senado Federal, tem ainda a votação no plenário da Casa.
9: Justiça Federal determina que a União formule plano para tornar acessíveis todos os sites da Administração Federal.
8: A decisão atendeu a pedido do MPF. Vanessa Pereira.
14: O aperfeiçoamento dos sites da Administração Pública Federal é apenas um dos pedidos da ação, que busca garantir a autonomia de pessoas com deficiência no uso de plataformas digitais públicas e privadas. Ao final do processo, o MPF pretende que a Justiça Federal determine à União a regulamentação do artigo 63 da Lei Brasileira de Inclusão, que torna obrigatória a acessibilidade digital.
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9: A você uma boa noite.
8: E até amanhã.
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16: Eu sou Paula Groba.
17: E eu sou Humberto Pinheiro.
16: E estes são os destaques de hoje do Jornal do Senado, que começa agora.
17: Senado aprova transferência automática de pensão alimentícia.
16: Chanceler Mauro Vieira será convidado a explicar alerta sobre intervenção militar no Brasil pelos Estados Unidos.
17: Crédito de 15 bilhões para exportadores vai à sanção após aprovação do Senado.
16: Boa noite.
17: Boa noite.
16: Quem depende de pensão alimentícia poderá ter mais segurança para receber o benefício em dia. O Senado aprovou um projeto que cria a transferência automática dos valores, o que pode reduzir atrasos e facilitar o pagamento.
17: Para isso, o beneficiário deverá pedir à Justiça que determine o repasse mensal com a transferência automática do valor da conta do devedor para a conta de quem tem direito à pensão, na data fixada pelo juiz. A proposta, conhecida como Pix Pensão, segue agora para a sanção presidencial. Repórter Douglas Castilho.
18: O projeto, que teve origem na Câmara dos Deputados, visa garantir a pontualidade dos pagamentos e oferecer mais segurança jurídica às famílias envolvidas. A relatora da proposta, a senadora Ana Paula Lobato, do PSB do Maranhão, ressaltou a importância da aprovação.
19: Enfrenta problema recorrente nas execuções de alimentos, a necessidade de sucessivas provocações judiciais diante de inadimplementos mensais. Trata-se de solução simples, objetiva e compatível com a natureza urgente da obrigação alimentar.
18: Uma das formas de garantir que os repasses ocorram na prática é a possibilidade de indisponibilização automática dos ativos financeiros do devedor, se ele não possuir saldo bancário suficiente para o pagamento. Para evitar abusos ou erros, o projeto também prevê que esse procedimento deve seguir as regras do Código de Processo Civil, que asseguram um controle por parte do juiz, a intimação do devedor e a correção ou cancelamento de bloqueios excessivos. A operacionalização do processo de transferências será gerida por sistema eletrônico sob responsabilidade do Banco Central.
16: E a senadora Roberta Accioli, do Republicanos de Roraima, apresentou um projeto que torna mais flexível a concessão do benefício da prestação continuada, o BPC. A proposta evita a perda automática do benefício quando houver pequeno aumento na renda familiar ou o ingresso de um integrante no mercado de trabalho.
17: O texto também prevê um período de transição de até 12 meses. Segundo a senadora, a medida permite que os beneficiários melhorem de vida sem o risco imediato de perder o auxílio. O projeto será analisado pelas comissões do Senado.
20: O projeto garante que o ingresso no mercado de trabalho não resulte na perda automática do benefício. Além disso, prevê um período de transição com reavaliação social para que essa mudança ocorra de forma gradual e segura, oferecendo mais segurança às famílias nesse momento de conquista e de reorganização de vida.
16: Já o senador Cleitinho, do Republicanos de Minas Gerais, defendeu o endurecimento de regras para as apostas online e cobrou a votação de projetos que restringem a publicidade das bets. O parlamentar alertou que o avanço desse mercado tem impactos na saúde mental, compromete a renda das famílias e aumenta os gastos públicos com saúde.
17: Segundo Cleitinho, os prejuízos causados pelas apostas exigem uma ação conjunta do Congresso e do governo federal, acima de diferenças partidárias.
21: Se literalmente agora é uma época de Copa do Mundo, que a gente está vendo aqui 35% de aumento na questão dos jogos, é momento agora da gente refletir. Hoje, infelizmente, o Brasil é o Brasil das bets. Então, espero que todos os senadores da República, como eu aqui, possam combater de uma vez por todas essa porcaria de jogo online.
16: A Comissão de Direitos Humanos aprovou um projeto que cria categorias diferentes para os casos de desaparecimento de pessoas no Brasil.
17: O objetivo da proposta é aprimorar as investigações e as buscas de acordo com cada situação. Repórter Patrícia Oliveira.
22: A proposta classifica os casos de pessoas desaparecidas em três categorias. O desaparecimento voluntário é quando um adulto decide romper contato com familiares por vontade própria. O involuntário inclui situações como acidentes, desastres, problemas de saúde mental e o sumiço de crianças e adolescentes. Já o desaparecimento forçado envolve casos relacionados à violência, coação, sequestro ou abuso de poder. Atualmente, a legislação adota uma definição única para todos os casos. Para a relatora, senadora Damaris Alves, do Republicanos do Distrito Federal, a mudança pode contribuir na atuação das autoridades pela busca, identificação e localização dos desaparecidos.
23: Os dados mais recentes demonstram que o desaparecimento de pessoas permanece como desafio grave e crescente para o poder público.
22: Em 2025, foram registrados mais de 85 mil desaparecimentos no Brasil, cerca de um caso a cada 6 minutos. O projeto segue para análise da Comissão de Constituição e Justiça.
16: A Comissão de Direitos Humanos também aprovou um projeto que endurece a punição para agressões praticadas contra mulheres por razões de gênero. A proposta transforma esse tipo de violência em crime autônomo, que hoje é tratado apenas como agravante da lesão corporal, e também aumenta as penas nos casos mais graves. O texto segue agora para a Comissão de Constituição e Justiça.
17: E o plenário aprovou o projeto que torna obrigatória a divulgação do Ligue 180, canal nacional de denúncia e orientação para mulheres em situação de violência. A proposta determina que o serviço seja divulgado em meios de comunicação e em locais públicos e privados de grande circulação para ampliar o acesso às denúncias e às informações sobre a rede de proteção. O texto segue para a sanção presidencial.
16: O chanceler Mauro Vieira será convidado para esclarecer no Senado as recentes afirmações apontando risco de intervenção militar norte-americana no Brasil. O convite foi aprovado pela Comissão de Relações Exteriores.
17: O risco teria sido apontado a partir da classificação como terroristas de facções do crime organizado que atuam em nosso país. Repórter César Mendes.
0: A Comissão de Relações Exteriores aprovou o convite para que o ministro das Relações Exteriores, Mauro Vieira, esclareça aos senadores declarações recentes dadas por ele de que a classificação do Comando Vermelho e do Primeiro Comando da Capital como organizações terroristas pelos Estados Unidos traria o risco de uma eventual atuação de forças militares norte-americanas no Brasil. Autor do convite, o senador Hamilton Mourão, do Republicanos do Rio Grande do Sul, quer que Mauro Vieira explique melhor de onde tirou os dados que o levaram a fazer essa afirmação, que, na opinião de Mourão, tem uma certa gravidade.
1: Apesar dos Estados Unidos recentemente vinha exercendo de forma unilateral o seu poder militar, tanto no caso recente aí da captura do então presidente da Venezuela, o ditador Maduro, como também no ataque feito ao Irã, apesar de ser um conflito que se arrasta há 46, 47 anos entre esses dois países, não é? Mas me chama a atenção, face à relação que nós temos com os Estados Unidos da América, inclusive na área militar, não é? Onde combatemos juntos na Segunda Guerra Mundial, e ver por parte de uma autoridade como o ministro Mauro Vieira, uma afirmação nessa natureza. Então eu gostaria de ouvir isso aqui do ministro.
0: A declaração de Mauro Vieira foi dada no dia 1º de julho em resposta oficial do Itamaraty a questionamentos feitos pela Câmara dos Deputados. O comparecimento do ministro em reunião da Comissão de Relações Exteriores ainda não tem data agendada.
16: E empresas brasileiras que exportam produtos para o exterior já podem contar com uma nova linha de crédito para enfrentar os efeitos das barreiras comerciais impostas por outros países.
17: O Senado aprovou a medida provisória que libera até 15 bilhões de reais para financiar exportações por meio do Plano Brasil Soberano. Repórter Douglas Castilho.
3: A medida surge como resposta ao que ficou conhecido como tarifaços impostos pelos Estados Unidos, que elevaram as tarifas de importação daquele país a patamares de até 50%. O senador Randolph Rodrigues, do PT do Amapá, que solicitou a inclusão da votação na pauta, comemorou a aprovação e explicou a sua importância diante da instabilidade do contexto internacional.
4: Brasil soberano é o significado de como um governo deve agir. Um governo, mesmo agredido por uma potência estrangeira, não deve ficar lamentando. Deve buscar superar a agressão, que o que ocorreu no fato do tarifaço é uma agressão ao Brasil e ao seu povo, e buscar soluções, sobretudo para suas empresas. A Brasil soberano vem para isso, para socorrer.
3: Além das tarifas alfandegárias, a MP apresenta uma resposta às chamadas barreiras sanitárias, que ocorrem por restrições à entrada de produtos não pelo aumento dos tributos, mas com argumentos como o utilizado pela União Europeia este ano. O bloco proibiu a entrada de carne bovina brasileira sob a acusação do uso indiscriminado de antibióticos por parte do setor pecuário brasileiro. O texto segue para a sanção presidencial.
17: Com edição de Paula Grova e trabalhos técnicos de João Lira, o Jornal do Senado fica por aqui. Acompanhe agora as notícias da Câmara dos Deputados. Boa noite.
16: Boa noite e até amanhã.
24: 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Parlamentares aprovam sistema para enfrentar a violência de gênero.
25: Câmara amplia acesso das Santas Casas a linhas de crédito do FGTS.
24: Comissão de Orçamento aprova recursos contra a guerra e desastres.
25: Boa noite. A Comissão Mista de Orçamento aprovou despesas extras de 12 bilhões e 300 mil reais no orçamento de 2026. A repórter Silvia Munhato acompanhou a votação.
26: A Comissão Mista de Orçamento aprovou 8 medidas provisórias com despesas extras no orçamento de 2026, no valor de 12,3 bilhões de reais. Um total de 10,3 bilhões estão sendo utilizados para minimizar os efeitos da guerra no Oriente Médio nos preços dos combustíveis e gás de cozinha, e outros 2 bilhões de reais foram destinados para auxiliar os atingidos por desastres climáticos este ano. Os parlamentares deixaram para esta quarta-feira a análise de um projeto que pretende abrir um crédito novo no orçamento de 13,3 bilhões de reais. O texto original veio com apenas 1,3 milhão de reais para uma contribuição voluntária do país à Comissão Econômica para a América Latina e o Caribe. mas o governo modificou a proposta para incluir recursos para financiamentos agrícolas e para o programa Desenrola Adimplentes. O deputado Domingos Sávio, do PL de Minas Gerais, e outros parlamentares pediram mais tempo para analisar a proposta.
2: Por outro lado, nos preocupa, e aí por isso é necessário esse tipo de análise, de reflexão. Nos preocupa, por exemplo, que o recurso que está sendo tirado, cancelado, é dentro do Ministério da Cidade, e na primeira análise que a minha assessoria fez seria justamente do Minha Casa e Minha Vida, que também é um programa tão importante e que nós temos preocupação em que a gente continue garantindo alternativa de moradia no país.
26: O deputado Igor Timo, do União de Minas Gerais, relator da medida provisória que destina recursos para os municípios de Minas Gerais atingidos por fortes chuvas este ano, ressaltou a importância do repasse.
5: Entre fevereiro e março deste ano, a nossa Zona da Mata enfrentou um período mais chuvoso da sua história, com um acumulado de 584 milímetros, 4 vezes mais acima da média acumulada. E o resultado foi trágico. Famílias desabrigadas, serviços públicos essenciais interrompidos e comprometidos, o comércio local severamente castigado.
26: As medidas provisórias aprovadas serão agora analisadas pelos plenários da Câmara e do Senado. Da Rádio Câmara de Brasília, Silvia Munhato.
7: Ciência e tecnologia.
10: Merlon Solano, do PT do Piauí, defende a revisão das regras para o funcionamento das apostas esportivas e dos jogos online no Brasil. Para o deputado, a regulamentação atual é insuficiente diante do endividamento crescente das famílias e dos impactos do vício em jogos.
11: Merlon Solano sugere discutir medidas como o aumento da tributação sobre empresas do setor, a restrição da publicidade e até a proibição de determinados jogos. Ele afirma que o país precisa enfrentar o tema como uma questão de saúde pública e proteção financeira.
10: Luiz Lima, do Novo do Rio de Janeiro, defende a regulamentação das apostas esportivas para impedir que a atividade se torne parte permanente da rotina do esporte nacional. O congressista argumenta que a publicidade excessiva estimula a ilusão de ganho fácil.
11: Luiz Lima adverte que a propaganda abusiva das apostas pode comprometer o orçamento de famílias brasileiras. Ele sugere restrições aos anúncios do setor nos mesmos moldes das proibições aplicadas ao mercado de cigarro.
7: Trabalho.
10: Paulão, do PT, manifesta solidariedade aos trabalhadores da Companhia de Abastecimento e Saneamento de Alagoas em paralisação pela falta de proposta da direção. Ele critica o adiamento da negociação para janeiro por considerar que a medida desrespeita a anualidade da convenção coletiva.
11: Paulão aponta falhas no serviço prestado por empresas privadas de saneamento, com tarifas altas e comunidades rurais que ficam meses sem abastecimento regular. O parlamentar levou o caso ao Ministério Público e à Defensoria Pública de Alagoas.
10: Tadeu Venere, do PT do Paraná, cita dados de pesquisa feita por 16 organizações da sociedade civil, segundo os quais quase 64 milhões de brasileiros com 15 anos ou mais não terminaram o estudo básico para defender o fim da escala 6x1 e as jornadas exaustivas de trabalho.
11: Na opinião de Tadeu Venere, reduzir a carga laboral semanal vai devolver ao trabalhador a oportunidade de desenvolvimento pessoal e o direito de estudar. O legislador conclama a sociedade civil a enfrentar o debate e pede que o Senado siga o exemplo da Câmara e aprove a matéria.
7: Transportes.
10: Rodrigo de Castro, do União de Minas Gerais, comemora a inauguração das pontes de Embaúba e da Cachoeira da Usina, que ligam os municípios de Ervália e Muriaé. O congressista ressalta que as obras integram trecho estratégico da BR-356, importante para a conexão entre os estados do Sudeste.
12: É mais um trabalho que nós fizemos que tem uma repercussão muito grande na Zona da Mata Mineira, não só nos municípios de Ervália, Rosário da Limeira, São Sebastião da Vaja Alegre, Muriaé, Viçosa, Ponte Nova, mas também é uma estrada que liga ao litoral do Rio de Janeiro e ao litoral do Espírito Santo. Portanto, ela tem uma conotação realmente regional. Agora vamos acompanhar a última etapa, que é a execução da ponte dentro do município de Ervália.
6: Rodrigo de Castro afirma que a entrega das pontes é resultado de articulações iniciadas em 2021, junto ao DENIT e aos ministérios. Ele lembra que a conclusão das obras atende a uma antiga demanda da população local, que conviveu por anos com lama e poeira.
8: Bebeto, do PP do Rio de Janeiro, destaca o avanço das obras na Serra das Araras e na rodovia Presidente Dutra, previstas em contratos de concessão do governo federal. Ele assinala que as intervenções são essenciais para quem se desloca da Baixada Fluminense em direção à capital.
6: Bebeto relata articulações entre governo federal, a concessionária responsável pelos trechos e a Light, para destravar viadutos, alças e duplicações na região. O deputado também pede a revitalização da ferrovia da Baixada, com passarelas, muros de proteção e sinalização nas passagens de nível.
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13: Desenvolvimento Regional.
8: A Câmara criou uma comenda com o nome do Padre Cícero para quem contribuir para o desenvolvimento do Nordeste. O repórter Antônio Vital explica como vai funcionar.
14: A Câmara dos Deputados criou uma honraria a ser concedida a pessoas ou instituições que contribuam para o desenvolvimento social, econômico e cultural da região Nordeste. A condecoração, batizada de Comenda Padre Cícero Romão Batista de Desenvolvimento Regional, será concedida a 5 pessoas ou entidades selecionadas a partir de indicações de deputados e senadores. A homenagem será entregue pela Comissão de Integração Nacional, Desenvolvimento Regional e da Amazônia e pela mesa diretora da Câmara em uma sessão solene todos os anos no dia 24 de março, data de nascimento de Padre Cícero. O projeto que cria a comenda foi apresentado pelo deputado Luiz Gastão, do PSD do Ceará, e aprovado pelo plenário da Câmara. A relatora do projeto foi a deputada Fernanda Pessoa, do PSD do Ceará. Ela retirou da proposta original a proibição de premiação a pessoas que estejam no exercício de mandato político e seus parentes até o segundo grau. Segundo a relatora, isso torna a comenda democrática e acessível a todos. Padre Cícero morreu em 1934, aos 90 anos de idade, em Juazeiro do Norte, no Ceará, onde exerceu sacerdócio e teve grande influência política. O autor da proposta, deputado Luiz Gastão, defendeu a comenda a quem contribuir para o desenvolvimento do Nordeste e a homenagem a Padre Cícero.
15: Hoje a Câmara fez justiça a um grande nordestino, a um grande brasileiro, que é o Padre Cícero, que foi, acima de tudo, um grande desenvolvimentista, não só para Juazeiro, para todo o Nordeste, referenciado ainda por gerações.
14: Não houve votos contrários à criação da comenda Padre Cícero Romão Batista de Desenvolvimento Regional. Da Rádio Câmara de Brasília, Antônio Vital.
8: Aniary Paulino, do Republicanos, cumprimenta Dom Edelson Soares Nobre, quinto bispo a assumir a diocese de Guarabira, na Paraíba. Para o congressista, o lema episcopal do sacerdote, em tudo a caridade, reflete a doutrina social da Igreja em amparar os mais necessitados.
6: O deputado cumprimenta as autoridades presentes na posse de Dom Edelson e ressalta o papel fundamental do bispado de Guarabira para a região. Aniary Paulino menciona ainda seu apoio à diocese e suas iniciativas voltadas à valorização da fé e do turismo paraibano.
13: Economia.
6: Pompeu de Matos, do PDT do Rio Grande do Sul, pede a criação de fundos constitucionais para as regiões Sul e Sudeste, nos moldes dos já existentes para o Norte, Nordeste e Centro-Oeste. Segundo ele, a medida promove uma redistribuição mais equilibrada dos recursos federais.
8: Pompeu de Matos diz que os novos fundos destinariam mais de 21 bilhões de reais por ano para cada uma das duas regiões. Ele argumenta que os recursos impulsionariam investimentos, desenvolvimento regional e obras de infraestrutura.
13: Saúde.
6: A Câmara aprovou projeto que permite acesso a linhas de crédito com recursos do FGTS para santas casas e hospitais filantrópicos. O repórter Antônio Vital acompanhou a votação.
14: O plenário da Câmara aprovou o projeto que reabre até 2030 o prazo para que santas casas e hospitais filantrópicos tenham direito a linhas de crédito que usam recursos do FGTS. A lei que trata do Fundo de Garantia por Tempo de Serviço previa o uso desse tipo de crédito para entidades beneficentes apenas até 2022. A reabertura do prazo foi prevista em uma medida provisória editada este ano, mas que perdeu a validade sem ter sido votada pelo Congresso. Por isso, o projeto aprovado, que reproduz o texto da medida provisória, foi apresentado pelo líder do governo na Câmara, deputado Paulo Pimenta, do PT do Rio Grande do Sul. Na justificativa da proposta, ele disse que créditos com recursos do FGTS somaram R$3 bilhões e beneficiaram 140 hospitais filantrópicos que prestam serviço ao Sistema Único de Saúde, o SUS. Paulo Pimenta estima que essas linhas de crédito podem reduzir a taxa de juros para Santas Casas dos atuais 18% para 12%, o que vai ajudar a aliviar a situação financeira dessas entidades, muitas delas endividadas. Além dos hospitais filantrópicos, o projeto também permite que instituições sem fins lucrativos que prestam atendimento a pessoas com deficiência também usem essas linhas de crédito. A condição é que as entidades também atuem para o SUS. O relator do projeto, o deputado Antônio Brito, do PSD da Bahia, diz que as linhas de crédito não comprometem a sustentabilidade financeira do FGTS. Ele explicou a proposta.
1: Esse projeto vem em função da medida provisória de número 1336, que expirou o prazo e que trata das Santas Casas e Hospitais Filantrópicos pela possibilidade dessas instituições terem o caixa hospital baseado na lei do FGTS.
14: O projeto foi aprovado de maneira simbólica pelo plenário, sem votos contrários. Para o deputado Hildo Rocha, do MDB no Maranhão, linhas de financiamento com recursos do FGTS beneficiam a saúde do trabalhador.
18: Esse projeto, ele é muito importante, porque o recurso do FGTS, ele tem um juro muito menor, que é um juro menor do mercado, é o do FGTS. O prazo de carência para o início de pagamento é bem elástico, portanto, é recurso do trabalhador que volta em benefício do trabalhador, porque as Santas Casas de Misericórdia atendem justamente os trabalhadores.
14: O projeto que reabre até 2030 o prazo para que hospitais filantrópicos e entidades de assistência a pessoas com deficiência tenham direito a linhas de crédito que usam recursos do FGTS, seguiu para análise do Senado. Da Rádio Câmara de Brasília, Antônio Vital.
19: Vavá do Avante de Minas Gerais detalha sua atuação na Comissão de Saúde como relator da Política Nacional de Enfrentamento ao HIV e à AIDS. O legislador avalia que ajudou a construir uma proposta voltada a quem enfrenta dificuldade para manter o tratamento.
20: Vavá defende a criação de um auxílio deslocamento financeiro para viabilizar o transporte de pacientes que residem longe dos centros médicos especializados. Ele argumenta que o benefício combate o abandono terapêutico, reduzindo barreiras socioeconômicas e geográficas no acesso ao SUS.
21: Direitos Humanos.
19: Luiz Couto, do PT da Paraíba, defende projeto que cria a Política Nacional de Prevenção de Quedas entre Pessoas Idosas. O deputado argumenta que o objetivo é reduzir acidentes, preservar a autonomia dos idosos e orientar ações de prevenção e acompanhamento em todo o país.
20: Segundo Luiz Couto, o projeto organiza medidas de prevenção, acompanhamento e conscientização para evitar quedas que podem provocar perda de mobilidade, internações e outras complicações de saúde. O texto já foi aprovado em duas comissões da Câmara.
21: Justiça.
19: A Câmara aprovou proposta que cria um Sistema Nacional de Enfrentamento da Violência contra Meninas e Mulheres. A repórter Daniela Lessa acompanhou a votação.
22: O Brasil chora com a morte de nossas mulheres, infelizmente, todos os dias. E gostaria, antes de promover a leitura do parecer por parte da deputada Jandira Fegali, pedir um minuto de silêncio em favor da senhora recentemente assassinada, a qual foi encontrada com seu filho amamentando enquanto agonizava nos seus últimos momentos.
23: Foi com um minuto de silêncio por uma vítima de feminicídio que o presidente da Câmara, Hugo Mota, iniciou a votação do projeto que cria o Sistema Nacional de Enfrentamento da Violência contra Meninas e Mulheres e prevê recursos para ações de combate ao feminicídio e de proteção à vida de meninas e mulheres. Nesta semana, em Cataguases, Minas Gerais, uma mulher foi encontrada morta em casa, enquanto seu filho de 2 anos dormia em um quarto e uma bebê de 1 ano ainda mamava em seu peito. O marido foi preso, acusado de feminicídio. Pelo texto aprovado, o sistema de enfrentamento será organizado pelo Ministério das Mulheres, em colaboração com estados e municípios. O dinheiro para financiar as ações virá principalmente do PROPAG, o Programa de Pleno Pagamento de Dívidas dos Estados, que permite aos estados renegociarem dívidas com a União, em troca de compromissos, como a realização de investimentos. No mínimo 10% desses recursos deverão ser aplicados no Plano de Ação de Enfrentamento da Violência contra Meninas e Mulheres. A relatora da proposta, deputada Jandira Fegali, do PCdoB do Rio de Janeiro, destacou que esse financiamento garantirá recursos por 10 anos.
0: E nós estamos agora colocando um bimeio de recursos existentes por ano por 10 anos. São recursos que estarão inseridos no PROPAG, como também no Fundo de Segurança Pública, para que a gente possa fazer com que os estados e os municípios, em ação integrada, possam agir na prevenção e também na responsabilização dos homens violentos deste país, que não conseguem compreender que essa relação é de igualdade, não de submissão.
23: A deputada Soraya Santos, do PL do Rio de Janeiro, também celebrou a garantia de recursos financeiros.
3: E quero chamar mais uma vez a atenção para a virtude desse projeto, que garante recursos. Não há política pública, não basta dizer que eu sou a favor do combate ao feminicídio, se não tiver dinheiro.
23: Para os demais estados que não estiverem no PROPAG, poderão ser usados outros recursos já destinados a ações de combate à violência contra a mulher. Os recursos poderão ser aplicados em ações de prevenção e enfrentamento da violência, fortalecimento da rede de atendimento às mulheres e políticas de educação para combater a cultura de violência contra meninas e mulheres, especialmente voltadas para homens e meninos. O texto também prevê medidas de enfrentamento à violência digital. O projeto que cria o Sistema Nacional de Enfrentamento da Violência contra Meninas e Mulheres, com verbas garantidas para as ações, agora será analisado no Senado. Da Rádio Câmara de Brasília, Daniele Lessa.
21: Segurança Pública.
20: Roberto Fraga, do PL do Distrito Federal, critica a demora do Senado em analisar propostas aprovadas pela Câmara, como a redução da maioridade penal. Segundo o deputado, a falta de votação dessas matérias prejudica o combate ao crime organizado.
4: Na visão de Roberto Fraga, a redução da maioridade penal é fundamental para o enfrentamento da criminalidade. Ele sustenta que o tema é um anseio antigo da população.
20: Sérgio Turra, do PP do Rio Grande do Sul, critica a decisão que autorizou a busca e apreensão na residência de Jair Bolsonaro. Na avaliação do deputado, a medida foi desnecessária, desproporcional e representa perseguição política e abuso de poder.
4: Sérgio Turra também questiona a imparcialidade do ministro responsável pelo caso, Alexandre de Moraes, afirmando que não deveria conduzir processos relacionados aos atos de 8 de janeiro. O deputado manifesta ainda solidariedade ao ex-presidente e defende limites à atuação do judiciário.
20: Alfredo Gaspar, do PL de Alagoas, critica o andamento das investigações sobre fraudes no INSS. O deputado afirma que pessoas ligadas ao governo deveriam ser investigadas com o mesmo rigor aplicado a outros casos que envolvem agentes públicos da oposição.
4: Alfredo Gaspar também contesta o mandado de busca e apreensão realizado hoje na casa do ex-presidente Jair Bolsonaro. Na avaliação do parlamentar, há tratamento desigual por parte das instituições responsáveis pelas investigações e pelo judiciário.
21: Homenagem.
20: Coronel Assis, do PL de Mato Grosso, condena as declarações de uma promotora de justiça sobre manifestações religiosas em um evento público. De acordo com o deputado, a liberdade de professar a fé é garantida pela Constituição e não pode ser restringida por agentes públicos.
4: O parlamentar lembra que o Estado brasileiro é laico, mas não antirreligioso, e defende o respeito às manifestações de fé da população. Coronel Assis também pede uma moção de repúdio à promotora e cobra a preservação da liberdade religiosa no país.
20: Termina agora o Jornal Câmara dos Deputados, produzido pela Rádio Câmara, com trabalhos técnicos de Everson Urani e apresentação de José Carlos Andrade e Márcio Aquilissardi. Uma boa noite para você.
4: Uma ótima noite. A Voz do Brasil volta amanhã.
21: 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Boa noite.

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Oi, gente! Excelente quarta-feira pra você, dia 8 de julho. Já estamos aqui na metade da semana. Obrigada por estar sempre com a gente aqui na Conte FM. Sou a Patrícia Stephanie e te faço companhia com a nossa noite da Conte. Tudo certo por aí? Tá trabalhando? Bom trabalho. Tá voltando pra casa, tá em casa, tá com os amigos, com a família, com os filhos? Um beijo, muito obrigada, tá, gente? Então vamos, né, trazer nosso primeiro sucesso nesta quarta-feira, dia 8. Me perdoa, tem Ferrugem e Isa.

0: 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E assim a gente fecha muito bem, com chave de ouro, o primeiro bloco desta quarta-feira com Ed Sheeran. Eu vou e volto, daqui a pouquinho tem mais sucessos. Tem você com a gente também pelo nosso aplicativo, né? Tá curtindo pelo site radioconte.fm.com.br? Um beijo, muito obrigada por estar com a gente, tá? Já já tem mais, vou trazer um spoiler aqui, ó. Vai ter Gustavo Lima e muito mais, pera aí.
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De volta com mais músicas na nossa Noite da Conte. E tem ela e ele também, Marvila Ferrugem. Quebra esse gelo.

0: Rádio FM, onde você estiver. Casa da Vó, Henrico e Chitãozinho e Chororó. Casa da Vó é sempre bom, né, gente? Ai, que saudade, viu? Que saudades. Bom, hoje, gente, dia 8 de julho, é o Dia Mundial da Alergia. É o Dia Internacional do Sacolé, do Suquinho. Enfim, várias pessoas falam de vários tipos, né? O importante é aquele sacolé, que é aquele suco congelado, né? É sobre isso, aquele suco artesanal preparado dentro de pequenos sacos plásticos. E você, como é que você chama aí? Sacolé, suquinho, saquinho, como é que é? Conta aí pra mim. Mas hoje também é o dia do padeiro. Parabéns a todos os profissionais que dispensam comentários, né, gente, dessa profissão. Ai, tão cheirosa e tão deliciosa. Daqui a pouquinho eu volto trazendo mais sucessos. Fica aqui comigo.
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0: Onde você estiver, Rádio Conte, de volta com mais músicas com a sua audiência. E ele passa por aqui também, o Luan Santana, Luísa Sonza, Zezé de Camargo, tem o Barão, os Barões da Pisadinha, participação de Diego e Victor Hugo e muito mais. Para abrir o nosso terceiro bloco, tem Hugo e Guilherme, Metade de Mim.
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0: Querida Ivete Sangalo, lugar perfeito. Claro que é no celular, mas também é aqui na Conte FM. E eu adoro te fazer companhia. Obrigada a você que está sintonizado com a gente de várias cidades com a gente aqui na Conte. Aliás, a Conte, né, gente, é a maior e melhor rede de rádios. Por exemplo, quem tá com a gente? Barra do Garças, 95.3. Carlinda, 94.3. Tem Cláudia, 96.3. Tem também Mirassol do Oeste, 101.5. Tem Diamantino, 97.3. Tem Nova Brasilândia, 88.5. E muito, muito mais. Não dá pra falar todos de uma vez, mas eu vou falar no decorrer da nossa quarta-feira deliciosa. Então fica aqui comigo.
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Estamos de volta com mais músicas. Inclusive, gente, o nosso último bloco musical por aqui desta quarta-feira, hein, gente? Então aproveita, porque tem Léo e Rafael, moça do cabelão preto. Dá valor.

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0: Ponte FM, onde você estiver, te procurando pra gente fechar muito bem a nossa quarta-feira, dia 8 de julho. Gente, muito obrigada pelo carinho, pela sua audiência com a gente aqui na Conte, pelas ondas sonoras, pelo aplicativo, pelo site, não sei onde você está curtindo a gente, onde você curte a Conte FM. O importante, como eu sempre falo, é estarmos juntos, tá? Eu sou a Patrícia Stephanie, volto mais tarde na nossa quinta-feira boa aqui na Conte. Um beijo no seu coração. A direção geral é dele, do Dr. Rodrigo Barbosa.
1: Meia-noite 4.
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2: Meia-noite e 5.

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2: Meia-noite e 22.
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2: Meia-noite e 22.

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2: Meia-noite 38.
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2: Meia-noite 39.

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2: Meia-noite 58.
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pessoal, tudo bem? Bom dia, boa manhã, mais um programa chegando. O galo já cantou, a aurora começa a desenhar as suas primeiras cores no horizonte. Está no ar o seu Som do Campo, aqui pela sua Rádio Conte FM. Excelente quinta-feira, dia 9 de julho para você. Dia de renovar as energias e agradecer por mais um amanhecer, hein, gente boa? Prepare o seu café, sintonize o coração na nossa frequência e venha passar as próximas horas com muita prosa boa e o melhor da nossa música sertaneja. Bom dia, meu povo, acorda a gente. O Evandro chegando para mais um encontro aqui no Som do Campo. Tudo de bom para você que já tá aí de pé na tirada do leite. Bom trabalho para você, minha amiga dona de casa. Bom dia, acorda a gente, tá começando.

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1: 1:19

estamos de volta com o seu Som do Campo. O sol ainda nem apareceu por completo, mas a nossa energia tá lá em cima. Preparados aí para mais um dia? Momento de acalmar o coração com a nossa mensagem de hoje. Olha, a vida no campo nos ensina que tudo tem o seu tempo. O tempo de plantar, o tempo de esperar a chuva e o tempo de colher. Se hoje o dia parece difícil, lembre-se de que a semente que está debaixo da terra, no escuro, está apenas se preparando

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2: 1h40.
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2: 1h41.

Som do Campo de volta, quinta-feira começando bonita e com muita fé. Obrigado pelo carinho da sua audiência e mais um amanhecer. Pessoal do campo, pessoal da cidade, ótimo dia pra todo mundo, viu gente? Dia 9 de julho, hoje, a Igreja Católica celebra a memória de Santa Paulina, a primeira santa do Brasil. Madre Paulina passou a sua vida cuidando dos enfermos, dos idosos e das crianças órfãs. Que o exemplo de caridade e amor ao próximo de Santa Paulina inspire a nossa quinta-feira. Santa Paulina, rogai por nós e abençoai as nossas famílias, é o nosso desejo. Vamos trazer mais modão aqui pra gente curtir? Começando mais uma sequência cheia de saudade.

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1: Duas e três.
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1: 2 e 4.

Estamos de volta, espantando a preguiça e trazendo o melhor da nossa terra para o seu rádio. Bom dia, Dona Maria. Olha a hora, Dona Aurora. Tudo de bom aí nesta quinta-feira? Vamos saber o que temos para comemorar hoje no Brasil e no mundo? Hoje é dia do protético dentário. Profissionais que desenvolvem o sorriso e a autoestima para tanta gente. Parabéns. Dia da Revolução Constitucionalista de 1932. Uma data histórica importantíssima. Feriado no estado de São Paulo, que relembra a luta dos paulistas por uma Constituição e pela democracia em nosso país. Inclusive, feriado lá na capital do estado de São Paulo, né? Bom dia, você por dentro aqui do que se comemora neste dia 9 de julho. E agora, ouve mais uma sequência de modão do jeito que a gente...

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2: 2:25.
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Informação e saudade pra você, muita música boa tocando, tudo de bom aí pra quem tá sintonizadinho, pessoal do trecho, nos caminhões, nos dando uma carona, obrigado pela sua companhia, tudo de bom aí, viu? Viajando no tempo aqui, o que aconteceu em um dia 9 de julho? Em 1932, teve início a Revolução Constitucionalista no Brasil, como acabamos de lembrar. Em 1816, a Argentina declarava oficialmente sua independência da Espanha, mudando a história da nossa América do Sul. Em 1995, o navegador brasileiro Amir Klink terminava sua travessia solitária no Atlântico, mostrando a força da determinação humana. Alguns fatos históricos você por dentro, agora é hora de curtir mais modão aqui, ó.

0: Brejo não para. Pausa para os nossos comerciais. E na volta tem os aniversariantes do dia.
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4: 2h41.
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4: 2h42.
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0: De volta com o seu programa de todas as manhãs, de segunda a sábado, a sua melhor companhia, o som do campo, acordando você aí. Parabéns pra quem hoje tá de aniversário, que este dia 9 de julho se repita por muitos e muitos anos pra você. Tudo de bom e muitas felicidades com a chegada desta data nova aí, viu? Dia de festa, quem sopra as velhinhas hoje? No mundo dos famosos, celebramos a vida do querido ator brasileiro Sandro Rocha e do astro de Hollywood, o Tom Hanks. E claro, mandamos aquele abraço apertado pra todos os nossos ouvintes que completam mais um ano de vida hoje. Fazer aniversário é colher os frutos da experiência, olhar pra trás com gratidão e pra frente com esperança. Que Deus lhe dê muita saúde, paz na alma e fartura na mesa. Parabéns, feliz aniversário pra todo mundo aí, viu? Hora de curtir mais moda, meu povo. Mais uma sequência começando.

0: vamos pro break, mas continue com a gente que tem muita curiosidade chegando. Se liga aí, já volto.
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4: 3 horas.
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4: 3 e 1.

estamos de volta. O sol já começa a dar as caras e o som do campo segue firme com você. Bom dia pra todo mundo, pra você que tá aí na lida. Abraço pra rapaziada aí da construção civil, pros pedreiros, pros serventes, toda essa turma que sintoniza na programação. Tudo de bom aí, um ótimo dia, gente. Quem acorda cedo, Deus ajuda. O homem e a mulher do campo sabem bem o valor de ver o dia nascer, de respirar esse ar puro da manhã antes de pegar no batente, não é mesmo? É um privilégio. Quero mandar um alô especial pra toda a turma que já tá aí, ó, ligadinha. Seu José lá da fazenda, Dona Maria que tá preparando o almoço da peãozada, um abraço. Vocês sabiam que na história, no dia 9 de julho de 1962, a obra de arte das latinhas de sopa Campbell, de Andy Warhol, foi exibida pela primeira vez? O mundo da arte mudava pra sempre em uma manhã como esta, em um dia 9 de julho. Você por dentro de curiosidades também aqui, e agora curtindo mais moda, gente. Aumenta o volume, tem mais uma sequência de modão chegando.

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1: Três e vinte.
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chegando com o nosso Som do Campo. Ótima manhã pra você, meu amigo, pra você, minha amiga. Bom dia pra quem tá aí no trânsito, levando a gente de carona. Pra você que tá curtindo o modão sertanejo aqui na nossa manhã. Boa quinta-feira pra todo mundo. E falar de música sertaneja é falar da identidade do nosso povo, não é mesmo? É lembrar de nomes que abriram as porteiras, como Tonique Tinoco, Cascatinha Inhana, Milionário José Rico, Tião Carreiro e Pardinho, aquela moda de viola que chora no peito e conta a lida do homem da terra. E tudo isso só chegou até nós graças ao rádio. O rádio que historicamente sempre foi o maior companheiro do homem do campo, levando companhia onde a luz elétrica demorou a chegar, sendo a voz da saudade e da alegria no topo de qualquer esteio de casa. Coisa boa, gente. Boa manhã pra você aí. O Som do Campo traz mais modão.

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1: 3h42.
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1: 3h43.

volta pra reta final do nosso programa de hoje. Ajeita o chapéu que tem mais moda boa chegando. Um alô especial agora pra você que já está com a mão na massa, no cabo da enxada, cuidando do gado, no trator, ou você que está no comércio, na fábrica, na estrada, pilotando o caminhão. Que o seu trabalho seja abençoado e produtivo. E pra acompanhar o suor do rosto, nada melhor que a nossa boa e velha música sertaneja. O som da viola é o combustível pra enfrentar qualquer jornada com um sorriso no rosto. Vamos de modão!

0: para o nosso último break. Na volta, a nossa última sequência musical e a despedida. Fica com a gente aí.
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1: 4 e 1.
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1: 4 e 2.

Estamos de volta para o nosso momento final. Vamos curtir a última sequência de modões do dia. E assim, ao som dessa última e belíssima sequência sertaneja, o nosso Som do Campo desta quinta-feira vai chegando ao fim. O dia já clareou por completo, o trabalho chama. Eu quero agradecer do fundo do coração pela sua companhia, pelo seu carinho, pela sua audiência. Vamos curtir a última sequência aqui, gente.

Puxamos então o som do campo. Que Deus abençoe o seu dia, proteja a sua família, que guie os seus passos na lida. Amanhã, bem cedinho, o galo canta e a gente se encontra aqui de novo com a graça de Deus. Fiquem todos com Deus, um abraço do tamanho do Brasil e até amanhã, se Deus quiser. Tchau, tchau. 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

0: Beleza, você já deu a mão, o pessoal te ajudou. 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Puxa aí.
1: Ela chegou assim.

0: É.
1: É o seguinte, parceiro. Cantar separado não dá certo, não. Vamos cantar aquela moda do nosso primeiro CD. Vamos lá? Quem sabe canta.

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2: 4h23.
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5: 4:33.
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5: 4:33.

0: 4h47.
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0: Quatro e quarenta e nove.

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1: Diana informa a hora certa.
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0: Também de Paulo e Paulino na programação Conte. 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
0: Onde você estiver acompanhando a programação, muito bom dia. Bom dia para você em todos os cantos da cidade. Acompanhando sempre a nossa programação. Obrigado pela sua companhia, muito obrigado pelo carinho da sua audiência. Para você nos sítios, chácaras e fazendas, acompanhando a programação, é sempre um prazer imenso estar junto contigo. Levando para você boa música na programação Conte FM, são 5h16. Chega Zico e Zeco, chuva grossa na programação.

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Muito bem, são 5 horas 25 minutos. Tô de volta aqui na programação. Como é que vocês estão aí? Todo mundo bem? Todo mundo tranquilo? Vamos lá no nosso WhatsApp. Pessoal participando com a gente aqui. Toque de bom dia, nossa grande amiga Célia de Oliveira. Quero mandar aquele forte abraço à nossa grande amiga Angra Pereira, lá de Nova Lacerda, acompanhando a programação com a gente. Valeu, Angra. Bom dia pra você. Obrigado pelo carinho. Tá sempre acompanhando a programação com a gente. Aquele bom dia também os amigos acompanhando a programação com a gente. Dona Elizabeth. Bom dia, bom dia. Obrigado pelo carinho da audiência e todos vocês aí acompanhando a programação da nossa Conte FM. Manda aquele forte abraço a Laudelina também, o esposo da família acompanhando a programação com a gente lá na Vila Guaporé. Obrigado pelo carinho de vocês aí acompanhando a programação da nossa 95,9. Vamos lá, seguir em frente na programação. Opa, eu recebi um comunicado aqui. Recebi um comunicado pelo WhatsApp, pessoal pedindo pra mim fazer um anúncio. Meu compadre William Granzotto, a equipe WR Produções, né, pessoal, tá indo lá pro lado do Lambari lá. Alô, galera de cowboy. É, pessoal, lá tá indo pro rodeio, vai trabalhar todo mundo. Tem que trabalhar, compadre, trabalhar porque nós nascemos foi bonito, não nascemos rico, não. Mulherada, olha pra esses olhos castanhos, esses olhos pequenininhos que você tem, esses lábios avantajados. Eita, gordinho bonito, esse gordinho deve ter grana vira troço. Mas não, nós só é bonito mesmo. Dinheiro que é bom. Tá feio. Mas meu compadre pediu aqui uma utilidade pública. Pediu pra mim fazer um anúncio aqui de utilidade pública. Eu quero repassar aqui o convite para um grandioso evento que vai estar acontecendo lá na pecuária. Um grandioso evento que é o aniversário do Eduardo. Atenção, você da pecuária 1, pecuária 2, toda a região. Aniversário do Eduardo, 4 novilhas. 4 novilhas vai ser preparada para esse grandioso aniversário. Parte delas vai ser assada no espeto de madeira, como era antigamente, fogo no chão. Vai ter costelão. E cada costelão vai ter 2 parmos. Olha o negócio desse. Vai ter marionésia. Diz que vai ter a mandioca, mas só que mandioca ele não vai dar pros outros não. Diz que ele vai comer a mandioca, ele vai entrar na mandioca sozinho. Vai ter mandioca, mas só pra ele. Então não se esqueça, sábado. Sábado agora aniversário do cunhado Eduardo. Vai ter uma festona, show de R-Som, Lucianinho dos teclados.

vai ter tudo isso aí. Rapaz do céu. Eu já vou passar graxa na corrente da bicicleta. Eu não vou perder isso nada de jeito nenhum. Eduardo, manda localização pra nós aí. Transoto que pediu pra anunciar. Acho que vai estar bom essa festa aí. Acho que a sonorização WR. Vai montar palco. Jogo de luz. Acho que no meio do palco vai ter um pole dance que vai ter uma apresentação especial do aniversariante. Bom, beleza, se vai ter. Aí já é contigo. Aí já é contigo. E fazer o quê, né? Ele gosta. Dói, mas não para. 5h29, Eduardo. O William tá mandando você aqui. Ele falou assim, que você tá aguardando. Se você tá aguardando, faz o seguinte, libera pra todo mundo aí. Libera pra todo mundo que você tá com a arruela doendo, porque ele tá caçando, hein?

5h32, bom dia, bom dia, bom dia. Pra você, companhia da Conte FM. Alô, Eduardo, bom dia pra você, obrigado pela companhia. Brincadeiras à parte, mas vai pra você aqui. Adiantado, seus parabéns. Que Deus abençoe cada vez mais a sua vida. Bom dia!

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2: Diana informa a hora certa. 5:35.

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14: 5 horas mais 41 minutos na Conte. Cinco e 41, vamos lá para você acompanhando a programação da sua 95,9. Muito obrigado pela companhia, pelo carinho da sua audiência, para você em todos os cantos da cidade. Agradecer sempre o carinho da sua audiência, a sua companhia. Sempre bom estar junto contigo, levando para você aquela boa música aqui na programação Conte FM. Alô, Sidney, tá curtindo a programação com a gente? Bom dia para você. Obrigado pela sua companhia, pelo carinho da sua audiência. Nosso grande amigo Cid Omar está acompanhando a programação com a gente, pessoal lá da Estância Terra Nativa, no Seringal, lá na região de Vila Bela, acompanhando a programação com a gente. Valeu, Cid Omar, bom dia para você. Obrigado pelo carinho da audiência. Quem está curtindo a programação com a gente, Santana, está pedindo música aqui na programação. Essa que você está pedindo, eu vou ver se eu acho ela aqui, tá bom, Santana? Se eu não tiver por aqui, eu mando outra para você. Obrigado pelo carinho da audiência, está aí curtindo a programação da nossa Conte FM. Manda aquele forte abraço, dona Elizabeth.
15: Bom dia, amigo Jean. Quinto, hein? Eu quinto estarei trabalhando.
14: Olha.
15: Toca aí pra mim, Fred e Gustavo. Sem você aqui, vai pra você e pra quem estiver escutando seu maravilhoso programa. Tenha um excelente dia de quinta-feira. Abençoado por Deus.
14: Amém, amém, que assim seja. Valeu, dona Elizabeth, bom dia, bom dia. 5h43.

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1: 5 horas 48 minutos.
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0: Muito bem, muito bem. Já estou de volta por aqui na programação da nossa Conte FM. Como é que vocês estão? Todo mundo bem? Todo mundo tranquilo? Obrigado pela companhia. Está chegando por aqui nosso grande amigo Daniel, curtindo a programação. Bom dia, meu amigo.
1: Meu amigo, vamos por cá, hein?
0: Beleza.
1: Olha lá, tá com um modão para nós, hein? Rapaz, todo dia não tava funcionando meu aplicativo do celular, do aplicativo do rádio no celular, não.
0: Uai, rapaz.
1: É hoje que funcionou. Todo dia ligava, não funcionava.
0: Não funcionou do nada.
1: Mas então por cá, toca uma noite pra nós que tá aí.
0: Tá, beleza, Daniel, bom dia pra você. Obrigado pela companhia. Uai, Daniel, Ontem que saiu fora de alguns telefones aqui em Pontes Lacerda e na região. Aí nós contactamos aqui a nossa equipe técnica lá de Cuiabá, que cuida dessa situação pra gente do aplicativo, porque não somos nós aqui na Rádio Conte que resolve essa parte, né? Aí voltou ao normal ontem, já durante a noite. Durante a noite que voltou, mas saiu do ar para algumas pessoas aqui em Pontes Lacerda, na região. Saiu no ar ontem pela manhã. Ele estava transmitindo normal, então já vinha dando problemas para algumas transmissões. Mas agora está tudo resolvido, está tudo tranquilo. Obrigado pela sua informação, nós vamos estar repassando aqui para a nossa equipe técnica que cuida dessa parte, tá bom? Hoje em dia, com a tecnologia, você contrata empresa da capital, contrata empresa de outros estados e por lá eles acessam os nossos computadores para poder resolver algum problema. Então, se acontecer qualquer problema no aplicativo aí, manda mensagem. Por mais que você não esteja ouvindo a programação da rádio, mas manda mensagem para a gente aqui, ó, no 3266-6095. Pode mandar: bom dia, Rádio Conte, o aplicativo tá fora do ar. Bom dia, Rádio Conte, o rádio não tá funcionando. Pode mandar pra gente, porque em alguns cantos tá transmitindo normal e a gente precisa tomar esse conhecimento, tá bom? Pode mandar, fica à vontade. 5h55.

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2: 6:02.
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4: Diana informa a hora certa.
5: 6:06.
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0: Bom dia, bom dia, bom dia, bom dia. 6:11. Vamos dar sequência por aqui na programação. Curtiu Mato Grosso e Matias, um século sem ti. Moda boa na programação Conte FM. Obrigado pela sua companhia, pelo carinho da sua audiência. Lima, tá curtindo a programação? Como é que você tá, Lima? Tudo bem? Tudo tranquilo? Fala pra mim de que região que você tá acompanhando a programação com a gente. Bom dia pra você, obrigado pela escuta. Audiência de sempre. Cristina Martins, também nosso grande amigo Israel, pessoal da Chácara Flor de Lis. Bom dia, Cristina, obrigado pelo carinho. Bom dia, Israel. Rapaz, vocês sumiram, vocês não participaram mais do meu programa. Ou vocês estão com raiva de mim, é? Ah, é, rapaz. Eu não digo é nada, hein, mulher? bom dia pra vocês, pessoal da Chácara Flor de Lis, sempre acompanhando a programação com a gente. Obrigado pelo carinho da audiência. Quem mais tá chegando por aqui? Deixa eu ver. Olá, bom dia!
1: Bom dia, Jean, tudo bom? É o Celso que deu lama. Celso! Toca pra nós aí com o César e Paulinho, a Sementinha.
0: Sementinha!
1: Aí você manda aí pra Cleide, Oziane, Gerson, Cauã. E lá em Luiz Alves, Santa Catarina, Francisco, a dona Vanusa e filha.
0: Aham.
1: E lá em Itapuerá, pro Chapelão, na Paraíba, e pro seu Oswaldo Gomil, seu Valdir, para todos os ouvintes aí.
0: Beleza.
1: Um abençoado, quinta-feira, você e família, todos os ouvintes com Deus. Abraço, tchau, tchau.
0: Valeu, valeu, Celso. Bom dia para você. Obrigado pelo carinho da audiência. Fui com Chico Rei Paraná, eu tenho ela com Felipe Falcão. O Dino Franco e Moraíbe, aí Dino Franco. Vou tocar com Felipe Falcão. A sementinha, a música boa. Lá na casa da fazenda onde eu vivia. Boa, boa, boa. Ai, rapaz, quem tá aqui por aqui cedo, mulher jogou água nele, só pode, por ele tá acordado uma hora dessa. Nosso grande amigo Leandro. É o homem que trabalha gelando as pessoas. Sabe aquele gelo que você me deu? Sei não, Leandro, sei não, sei não. Leandro, cara, gente boa, cara sensacional. Uhum. Dormindo. Como é que você tá? Tá tudo bem? Tudo na paz, Leandro? Bom dia pra você. Obrigado pela companhia. Vai lá trocar essa camiseta, que tenho certeza que a mulher jogou água no seu, porque você tá acordado uma hora dessa. Eu não digo é nada. Quem mais, quem mais? Dona Ieda tá curtindo a programação, bom dia.
2: Meu amigo Jean, quem? Tô na escuta, Jean.
0: Opa!
2: Desde as 4 da manhã, quero pedir a próxima, oferecer a próxima música do programa pra você e pra todos os locutores da Rádio Conde.
0: Valeu.
2: Locutor e locutoras.
0: Aham, beleza.
2: E pra meus amigos lá da Triunfo, Barra do Prata. E aham, pra todos que estiver na escuta, Jean.
0: Tá, beleza.
2: Bora, bora, tomar um cafezinho, Jean.
0: Ó, a Dona Ieda já tá com o cafezinho no jeito aqui, garrafinha já tudo preparado pra mais um dia, né, Dona Ieda? Bom dia, bom dia. Obrigado pelo carinho da audiência. Chega a moda boa.

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2: 6:22.

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9: 6:28.
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0: Moda boa, modas caipiras, vaca estrela, boi fubá, 6h31. Vamos de informações.
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0: Muito bem, 6 horas mais 31 minutos. É sempre um momento de informação também do nosso programa Sol do Campo. Antônio Luiz chegando por aqui, bom dia.
2: Olá, Jean Kennedy, bom dia. Chegando com o nosso Informativo Rural, manhã de quinta-feira, e aqui trazendo as notícias do nosso agronegócio. Antes disso, mandar um bom dia, mas muito especial a todos em Vila Bela, em Jauru, em Vale de São Domingos. Hoje quero falar de agricultura. Mato Grosso aumenta a exportação de milho e segue como líder nacional. Vamos então aos detalhes? Você que está na Conte, é da agricultura, gosta das notícias do campo. Bom dia, Fazenda Tamboril. Bom dia, Cristiano Zimpel, todo o pessoal aí da Tamboril. Bom dia, Fazenda São João. Bom dia, Fazenda Nossa Senhora Aparecida, do Irineu Chicaroli. Bom dia, Fazenda Rio Alegre, do Roberto Chicaroli, acompanhando a Conte. Mato Grosso manteve a liderança entre os estados exportadores com embarques 2,34% superiores aos da safra 2023-24, totalizando então 24.350.000 toneladas, respondendo por 57,48% das exportações nacionais, que totalizaram 42.382.000 toneladas. O Egito, o Irã, o Vietnã seguiram então como os principais destinos do milho mato-grossense, somando 11,29 milhões de toneladas. Isso mesmo, 11 milhões 290 toneladas importadas. O Egito liderou as compras com 5 milhões 430 mil toneladas, aumentando de 40,37% ante a temporada anterior, seguido então pelo Irã com 3 milhões e 100 mil toneladas, 25,44% maior no comparativo entre safra, enquanto o Vietnã importou 2 milhões 760 mil toneladas. Isso mesmo, que coisa, hein? Com o encerramento das exportações safra 2024-2025, o mercado volta atenções para os embarques da temporada 25-26, que ganham ritmo com o avanço da colheita. A informação é do Instituto Mato Grossense de Economia Agropecuária, no boletim semanal do milho, divulgado ontem. É a informação da hora. Daqui a pouco, Jean Kennedy, você estará de volta com o Giro Conte, né? E hoje eu trago aqui a entrevista feita com o presidente do Sindicato Rural, o nosso amigo Juliano Queiroz, destacando, portanto, todo o trabalho do sindicato e a programação da Expoeste 2026. Daqui a pouco, mais informações na Conte.
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9: 6:45.

Tudo bem, vamos lá pra você curtindo a programação com a gente, 6 horas mais 46 minutos. Bom dia, bom dia, bom dia. Obrigado pelo carinho da audiência. Solange tá acompanhando a programação com a gente. Alô, Solange, bom dia. Como é que você tá, minha cunhada? Bom dia. Bom dia, Rony, acompanhando a programação com a gente. Obrigado pelo carinho da audiência de vocês aí, curtindo a nossa programação Conte FM. Tudo bem? São 6 horas mais 46 minutos. Dando sequência por aqui na nossa programação, trazendo mais músicas na Rádio Conte. Quem canta pra gente, Chico Rei Paraná, Meiga Senhorita.

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2: Diana informa a hora certa. 6:53.
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5: Diana informa a hora certa.
9: 6:58.

Beleza, beleza, pra você acompanhando a programação, 6 horas mais 59 minutos, 6h59. Bom dia pra você, obrigado pela companhia. Alô, David, bom dia, meu amigo. Obrigado pela companhia, tá curtindo a programação com a gente. David chegou com a mensagem da gente. Feliz quinta-feira, que Deus esteja na direção de nossos passos, guiando nossos caminhos, nos protegendo de todo mal. Que seja um dia cheio de fé, esperança, amor e gratidão. Bom dia. Valeu, David, bom dia, meu querido. Obrigado pela companhia, pelo carinho da audiência. 6h59. Galerinha, por aqui eu fico na boa, deixando um forte abraço para todos vocês, agradecendo o carinho da sua audiência. Programa Som do Campo volta amanhã a partir das 5 horas. Melhor da música sertaneja para você. Tá bom? Eu volto daqui a pouco, trazendo informações para você através do nosso Giro Conte. 6h59, bom dia.

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0: Muito bem para você de Pontes e Lacerda e toda a nossa região, muito bom dia. Estamos chegando a partir de agora com o seu Giro Conte Regional, trazendo para você as principais informações de Pontes e Lacerda e todo o estado de Mato Grosso a partir de agora, no seu Giro Conte, as principais informações de todo o nosso estado. Você acompanha na edição de hoje, Justiça Eleitoral começa a convocar mesários para a eleição de outubro. A Câmara aprova a criação do Sistema Nacional de Enfrentamento à Violência contra Meninas e Mulheres. Estudo do IMEA aponta avanço do endividamento rural e alerta para desafios financeiros no agro. IA adotada pelo TRE de Mato Grosso promete identificar fake news, deepfakes e discurso de ódio nas eleições. A Justiça determina pagamento de insalubridade em grau máximo a profissionais da saúde que atuaram na Covid-19. Nessa edição você acompanha também, cresce o número de mato-grossenses com nome sujo em junho. E mais, nessa edição você acompanha também, a diretoria do Sindicato Rural lança oficialmente a Expoeste 2026. Essas e outras informações você acompanha a partir de agora no seu Giro Conte Regional, que já está no ar.
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0: São 7:12, estamos chegando com informações para toda a nossa região, agradecendo o carinho da sua audiência. E a preferência pelas notícias através da nossa Conte FM 95,9. São 7:12, começamos essa edição já trazendo informações da Justiça Eleitoral, que começa a convocar mesários para as eleições de outubro. As informações você acompanha agora na Conte. Os mesários e outras pessoas que vão atuar como apoio logístico nas eleições de outubro vão receber uma carta de convocação. O documento detalha a função que será desempenhada durante o pleito, a sessão eleitoral em que o trabalho será realizado e informações sobre o treinamento. Quem for convocado para atuar como mesário pode pedir dispensa da função por meio de requerimento dirigido ao juiz eleitoral no prazo de 5 dias após a publicação do edital de nomeação. O mesário deve comprovar impossibilidade de atuar nas eleições. No dia da eleição, os mesários realizam a identificação dos eleitores e o procedimento da zerrésima, ou seja, confirmam que não há votos na urna eletrônica antes do início da votação, além de outras funções. Em geral, a Justiça Eleitoral mantém a convocação de pessoas que já atuaram como mesário em eleições anteriores. O chamado para trabalhar nas eleições pode ocorrer por convocação, com escolha entre nomes que estão na lista de eleitores ou cadastro voluntário. O trabalho dos mesários não é remunerado, mas diversos benefícios são oferecidos, como 2 dias de folga para cada dia de trabalho ou de treinamento, auxílio alimentação de R$ 65,00 e contagem de horas trabalhadas como atividade extracurricular em universidades. O número de mesários que vão trabalhar no pleito ainda não foi divulgado. Na eleição presidencial de 2022, cerca de 1 milhão e 500 mil pessoas atuaram nas eleições. O primeiro turno será no dia 4 de outubro, quando serão escolhidos deputados federais, estaduais, distritais, governadores, senadores e o presidente da República. O segundo turno está marcado para 25 de outubro e pode ocorrer na disputa para cargos de governo e presidente quando nenhum dos candidatos obtiver mais de 50% dos votos válidos, incluindo brancos e nulos, no primeiro turno.
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0: 7:14, portanto, fica aí atento que a qualquer momento você pode receber essa carta de convocação para atuar como mesário voluntário nas eleições do mês de outubro. E ainda falando sobre as eleições 2026, uma IA adotada pelo TRE promete identificar fake news, deepfakes e discurso de ódio nas eleições. As informações eu trago para você agora na Conte. O Tribunal Regional Eleitoral de Mato Grosso passa a contar com a plataforma Guaiá, ferramenta de inteligência artificial desenvolvida para identificar conteúdos de desinformação e discurso de ódio durante as eleições. O sistema foi apresentado na data de ontem e foi adaptado com informações fornecidas pelo próprio tribunal em parceria com o Instituto de Informática da Universidade Federal de Goiás. Responsável por apresentar a plataforma, o professor e pesquisador em inteligência artificial da UFG, Eliomar Araújo de Lima, cita os principais desafios e objetivos da ferramenta. Abre aspas. O grande desafio, primeiro, é monitorar e mapear esse tipo de conteúdo que vem sempre envelopado em uma publicação e que traz ali alguns elementos de inveracidade. O GuaiA é uma ferramenta que faz uso de múltiplas inteligências artificiais para poder detectar naquele texto publicado ou naquele vídeo ou imagem que é distribuída algum tipo de deepfake ou inveracidade. Esse é o objetivo primário, fecha aspas, diz Eliomar. O pesquisador pontua que o GuaiA trabalha em duas camadas. A primeira é a identificação da desinformação, seja ela em diferentes graus de comprometimento da verdade, classificadas como conteúdo inverídico, conteúdo distorcido ou conteúdo descontextualizado. Já a segunda é a detecção de atos ilícitos e fraudulentos focada em discursos de ódio e antidemocráticos. Com relação ao funcionamento, Eliomar explica que a GuaiA utiliza-se de diversos modelos, sejam os baseados em um treinamento prévio das inteligências artificiais ou os que utilizam LLMs, grandes modelos de linguagem, sistema projetados para entender e gerar textos com influência humana. O secretário de Tecnologia e Informação do TRE-MT, Leon Manuel Campos Filho, aponta que para ser utilizada em Mato Grosso, a GuaiA foi abastecida com informações específicas do estado e é por meio do cruzamento desses dados que ela funcionará. Para Leon, o uso da inteligência artificial na identificação e combate à propagação de desinformação é uma maneira de transformar o cenário atual, que tanto sofre com as notícias falsas geradas pelas próprias IAs.
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0: Sete horas mais 17 minutos, contando as informações dos trabalhos para a realização das eleições gerais de 2026. Trazer mais informações para você na Conte. Fogo atinge casa e destrói cerca de R$8 mil em dinheiro guardado, isso mesmo. Olha, cerca de R$8 mil em dinheiro e espécie foram destruídos durante um incêndio que atingiu uma residência no bairro Jardim Paula 1, em Várzea Grande, na última terça-feira. Imagens gravadas mostram dezenas de cédulas de R$100 parcialmente queimadas após o controle das chamas. De acordo com a Polícia Militar, quando a equipe chegou ao local, o Corpo de Bombeiros já realizava o combate ao incêndio e o trabalho de rescaldo. Durante a vistoria no imóvel, os bombeiros encontraram pelo menos 80 cédulas de R$100 parcialmente queimadas, além dos fragmentos de outras 76 notas, o que representa um prejuízo de aproximadamente R$8 mil. Conforme a sobrinha, o valor pertencia ao tio e era resultado da venda de um veículo. Ela disse que o idoso tinha o costume de guardar dinheiro em casa, mas os familiares desconheciam o local onde as notas estavam guardadas. O dinheiro encontrado foi recolhido e encaminhado para a perícia. O imóvel também foi isolado para os trabalhos periciais. Segundo o Corpo de Bombeiros, ainda não foi possível determinar a causa do incêndio. A perícia deverá apontar a origem das chamas e esclarecer as circunstâncias em que o fogo começou. Mas esse senhor acabou levando um prejuízo, inclusive a reportagem vem acompanhada de uma fotografia que mostra em cima da mesa diversas notas de R$100 parcialmente queimadas, um grande prejuízo de aproximadamente R$8 mil. 7h19, eu faço um rápido intervalo comercial, na sequência eu retorno, trazendo mais informações para você aqui na Conte. Daqui a pouco, informações sobre o lançamento da Expo Oeste 2026, como será a programação, eu trago tudo para você dentro de instantes aqui na Conte.
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2: 7h20.

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0: 7:23

0: Pois, conta para nós aí de primeira mão.
1: Haja coração, né? Foi um grande desafio para nós, para toda a nossa diretoria. E estamos entregando aqui hoje, aqui, comunicando para todos vocês, a imprensa, e desde já parabenizar vocês todos pelo acolhimento e a dedicação em nos ajudar a divulgar esse evento aí, que faz parte da nossa cultura, faz parte da nossa vida e é tão importante para todo o nosso setor econômico local, como a gente já viu. A gente já teve algumas comunicações aí da Associação Comercial já sinalizando que houve um aumento aí de quase 30% nas vendas de aquecimento do comércio. Então, mais uma vez, nos dá a noção de que vale a pena lutar por esse evento e a gente não podia deixar de fazê-lo. E estamos aqui entregando para vocês, já já vai sair o vídeo institucional por toda a imprensa aí nas redes sociais do Sindicato Rural. Dizer que é possível, vamos entregar um evento para vocês aí diante, com toda a dedicação do mundo da nossa diretoria, com o apoio do poder público, estamos entregando o melhor evento possível diante do curto espaço de tempo e do volume de recurso menor que nós tivemos esse ano.
0: Pela primeira vez na história de 31 anos já de Expoeste, portões abertos.
1: Pois é, isso aí a gente sabe que era um anseio da população e nós topamos o desafio de fazer de portão aberto. Mais uma vez, nós entendemos que esse evento não é só nosso, mas é um evento que tem que ser abraçado pelo comércio, pela população, pelos patrocinadores e pelo poder público. Esse primeiro acolhimento e esse abraço nós já tivemos, que foi de todo o comércio nos apoiando e do poder público. Agora é com o nosso povão vir aqui prestigiar o evento conosco aqui.
2: Definição da programação, presidente.
1: A programação vai começar dia 5 do 8, né? Começa pelas 8, às 8 da manhã aqui, já vai ter algumas palestras. À 1 da tarde, na verdade, dia 5, vai ter uma oficina do Senar. E os portões vão ser abertos às 6 horas da tarde, aberto no seguinte sentido. Já está pronto a exposição para receber a população, porque como é entrada franca, então os portões vão estar abertos. Mas a partir das 18 horas o parque vai estar pronto para receber todo mundo. E uma novidade, tá, pessoal? As programações dentro da arena vai começar rigorosamente mais cedo, entre 7 e 7:30 da noite. Então você que quer assistir o rodeio, quer assistir as provas equestres, venham, por quê? Porque vai começar mais cedo as atrações para a gente não ter aí um alongamento muito tarde. Muitas vezes a gente sabe que as famílias estão com criança e quer assistir um rodeio, e às vezes o rodeio começava mais tarde, acabava que essa família não tinha condições de assistir uma das atrações que era o rodeio.
0: O que vocês conseguiram de shows para esse ano, diante das datas também?
1: Então, show nós tivemos algumas dificuldades, que era, primeiramente, o orçamento reduzido. Segundo, a agenda dos artistas, que nós tivemos condições de começar a organizar dia 25 de maio, que foi nossa eleição. Então, aí menos de 60 dias para organizar o evento. Mas mesmo assim nós conseguimos excelentes artistas. Vamos começar na quinta-feira, com a abertura com o Loubé, que é um artista do Mato Grosso do Sul, já consagrado, já com carreira consagrada. No dia do aniversário da cidade, dia 6, vai ser os Agroboys, já está confirmado também. Na sexta-feira vai ser a Resenha da Mulherada, que é umas meninas aí, que são três duplas sertanejas de mulheres que se uniram e fazem um show diferenciado, muito bacana. Creio eu que todo mundo vai se agradar muito. E no dia 8, encerramento com chave de ouro, com dois shows. Patrícia Adriana, que é uma dupla com mais de 20 anos de carreira, muito competente. Sem sombra de dúvidas, eu tenho certeza que todo mundo vai amar o show delas. E Ed Brito e Samuel, que é outra dupla também, consagrada nacionalmente, para o encerramento.
2: Show de prêmios, presidente, está definido?
1: Show de prêmios, nós estamos tentando, estamos lutando para organizar o show de prêmios. A gente não pode dar 100% de garantia que vai haver, mas a gente pode adiantar que nós estamos trabalhando para ver o show de prêmios por conta das questões legais. Creio eu que até sexta-feira dessa semana a gente divulga se vai ter e quais os formatos que vão ser.
2: Até
0: Portões.
2: então, presidente, acontecia a portaria solidária. Nesta edição da Expoeste, vai ocorrer a portaria solidária?
1: Não, nessa

0: nesse ano não vai haver a portaria solidária. Pelo fato de que são muitas coisas para a gente organizar ao mesmo tempo e a gente ainda organizar para recolher alimento ficou meio pesado para nós. E a gente não quer também assim. Nós não queremos impor à população nada. Nós não queremos assim que a pessoa talvez fale, ah, mas eu vou ter que comprar, vou ter que carregar. A gente sabe que tem gente que às vezes vem até a pé para festa. Então, o nosso objetivo é trazer o máximo de público possível aqui para prestigiar.
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2: E, portanto, são as informações repassadas pelo presidente do Sindicato Rural sobre a Expoeste 2026. Na ocasião, ele foi questionado também a respeito da programação para a queima do alho, o baile da rainha, como será toda essa definição. Ele também esteve respondendo à imprensa durante a coletiva.
3: Queima do alho, escolha da rainha, vocês definindo também toda uma programação.
0: É, a queima do alho e a escolha da rainha, nós vamos divulgar um vídeo específico com os artistas que vêm nela. Provavelmente até meados da semana que vem. Mas é dia 2 de agosto, já foi, nós já veiculamos isso no canal do sindicato, vai ter a queima do alho normal, nós já temos 8 comitivas inscritas, vão disputar a queima do alho, entendeu? Até uma novidade que a gente está colocando, nós colocamos no regulamento, que as comitivas, para participar da queima do alho, elas têm que disputarem a queima do alho. Ela não pode só vir requerer o espaço e ser uma comitiva que não participa da competição. Mas também não é proibido também a comitiva vir toda uniformizada, quem quiser se organizar sem problema nenhum, só que a gente não vai disponibilizar a barraca e o que é disponibilizado para as que vão competir. E aí seja todo mundo bem-vindo, vai ter o churrasco, o tradicional churrasco, na faixa, aí as bebidas vão ser comercializadas normalmente, igual foi nos outros anos. E lembrando, a queima do alho, nós não estamos com emenda só para ela, nós estamos pegando, capitaneando todos os recursos que a gente tem para organizar os dois eventos, como se um só fosse, mas ela não deixa de ser a nossa queima do alho preparativa, um esquenta para a festa.
4: Ainda falando da Expoeste, presidente, conforme vídeo institucional, a gente viu que vai ter palestras, vai ter shopping do gado, ou seja, um pouco também de Oeste Rural.
0: A gente, como nós não tivemos oportunidade de fazer o Oeste esse ano, por conta da época da eleição, né? Então a gente está trabalhando com os expositores, estamos batalhando para ter o máximo de expositores possível aqui. Eu já posso adiantar que a gente vai ter exposição de gado, conseguimos alguns criadores que estão dispostos a expor o gado aqui. Vamos montar um barracão aqui com coxo, com tudo para ter exposição de gado. E vai ter o shopping do Nelore, que vão ter 50 touros à disposição à venda durante a feira ali no recinto de leilões.
3: Entendeu? Agora, uma festa de portões abertos, mas alguém paga a conta. O comércio apoia, existe o apoio da Prefeitura de Pontes Lacerda, do próprio deputado Moreto também, né?
0: Sim, nós tivemos apoio aqui, como eu já veiculei antes, o prefeito Jackson, a gente nem tinha sido eleito, ele já nos deu a mão, falou, ó, pode, se der certo a eleição de vocês, pode contar com a Prefeitura. Deputado Moreto foi o parlamentar também que assim que a eleição aconteceu, nós fomos para Cuiabá, ele nos pegou pela mão e nos levou para poder conseguir um valor de emenda. E o deputado federal Fábio Garcia também atuou com a gente nessa parte aí, também veio um pouco de recurso dele. E o comércio, o que eu posso dizer até agora? O comércio, a gente agradece o comércio e está de parabéns, porque todos os espaços de barraca já foram ocupados, inclusive com o comércio local e alguns comerciantes de fora que são acostumados a trabalhar em feiras. Então, assim, a gente está surpreso e muito grato pelo apoio do comércio, porque quando o comércio vem aqui e loca um pedacinho para ele montar o seu pontinho comercial aqui, ele ajuda a financiar a festa. E ele viabiliza para a população uma variedade a mais de produtos a serem oferecidos aqui. Como a gente sabe, tem a expectativa que tem um público recorde por ser portão aberto. E a gente sabe que essas pessoas vão precisar de variedades, de consumir, porque às vezes uma criança quer uma coisa, um pai que é outra. Tá, ó, nós vamos ter de até comida japonesa aqui na Expo Oeste esse ano. Então, assim, eu acho que a população vai se surpreender com a estrutura e com o que vai ser disponibilizado por eles aqui.
4: Presidente, a preocupação com a segurança nessa grande festa?
0: Segurança. Nós contratamos um número maior de segurança privada das empresas que prestaram serviço para nós. E nós vamos ter apoio de toda a segurança pública do estado de Mato Grosso, através da Polícia Militar, Polícia Civil, Secretaria de Segurança Pública de Cuiabá vai enviar para cá um contingente de tropa a requerimento aqui do comandante daqui, do Esmin. E o Corpo de Bombeiros também, nós já tivemos reunião com eles, estão montando, nesse exato momento, eles estão trabalhando, montando todo um cronograma de segurança para o evento. Então pode ficar tranquilo que vai ser um evento muito bacana, creio eu. E a gente conta também com a população. Eu acho que o maior fiscal dos bons comportamentos somos nós mesmos. Então a gente tem que saber que a gente vem para essa infraestrutura aqui, é uma entidade de classe, onde tem uma estrutura que vai servir a todos nós. Então a gente conta que a população que venha, que use as coisas, a estrutura do sindicato com consciência, sem depredação, e quem ver algum tipo de atitude contrária, denuncie, traga, vamos fazer desse local a casa.
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2: Aí, 7 horas 36 minutos e assim lançado a Expo Oeste 2026, Queima do Alho, Baile da Rainha, tudo sendo preparado pela atual diretoria do Sindicato Rural de Pontes Lacerda, e nas redes sociais do Sindicato Rural você já pode acompanhar, inclusive vídeo institucional mostrando toda a programação e quem serão as atrações da Expo Oeste 2026. 7h36, faço um rápido intervalo comercial, na sequência trago mais informações para você na Conte.
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6: 7h36.

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3: 7:38.

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1: Estamos de volta com o seu Giro Conte, 7 horas mais 39 minutos. 7h39. E a Câmara aprova a criação do Sistema Nacional de Enfrentamento da Violência contra Meninas e Mulheres. Entenda um pouco mais sobre esse projeto agora na Conte. A Câmara dos Deputados aprovou o projeto de lei complementar que cria o Sistema Nacional de Enfrentamento da Violência contra Meninas e Mulheres. A proposta será enviada ao Senado. De autoria da deputada Jaque Rocha, do PT do Espírito Santo, e outros, o projeto de lei complementar 41/2026 foi aprovado na forma de um substituto da relatora, a deputada Jandira Fegali, do PCdoB do Rio de Janeiro. Segundo o texto, esse sistema e a descentralização dos recursos federais serão organizados pelo Ministério das Mulheres em regime de colaboração entre os entes federativos de forma integrada. No entanto, em vez dos 5 bilhões para essas ações como estava no projeto original, a relatora prevê para estados participantes de programa de pagamento de suas dívidas junto à União a aplicação de 10% dos recursos vinculados atualmente a determinados investimentos para o ente federativo continuar com a redução de juros no parcelamento. Atualmente, para emitir juros menores, a lei complementar sobre o programa das dívidas exige do Estado investimento em educação profissional técnica de nível médio em universidades estaduais, em infraestrutura para universalização do ensino infantil e educação em tempo integral, e em ações de infraestrutura de saneamento, habitação, adaptação às mudanças climáticas, transportes ou segurança pública. A outra fonte de recurso para o novo programa contra a violência será o orçamento da União e de outros entes federativos. Esse dinheiro deverá atender preferencialmente os entes que não aderiram ao PROPAG. O novo Sistema de Enfrentamento da Violência contra Meninas e Mulheres terá como diretrizes ampliar a capacidade de prevenir e enfrentar o problema com ações intersetoriais, respeitada a autonomia dos entes federativos. Deverá ainda fortalecer a rede de proteção e atendimento, em especial quando as situações de risco de feminicídio, e aprimorar a produção integral, transparência, proteção e uso responsável de dados e indicadores. O projeto remete a um regulamento posterior à definição da forma como ocorrerá a prestação de contas dos recursos aplicados em ações de enfrentamento da violência contra meninas e mulheres. Esse regulamento definirá parâmetros mínimos de transparência ativa, incluindo a divulgação de planos, valores, contratações e execução física e financeira.
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1: Sete horas mais 42 minutos, 7h42, vamos agora ao nosso giro de notícias com Kessy Balog.
2: Este é o Giro de Notícias, eu sou Kessy Balog e você acompanha os destaques do momento. Os Estados Unidos lançaram novos ataques contra o Irã nesta quarta-feira. A ofensiva ocorre depois de o presidente do país norte-americano, Donald Trump, declarar que o acordo de paz com o Irã acabou e ameaçar novos bombardeios. Em resposta, o chanceler iraniano, Abbas Araghchi, prometeu que o país vai reagir com ações, coragem e bravura. Com a nova série de ataques, o preço do petróleo subiu mais de 8%. Pesquisa Datafolha, divulgada nesta quarta-feira, mostra Lula e Flávio Bolsonaro empatados em 35% no primeiro turno da disputa presidencial em São Paulo. No segundo turno, o empate também é técnico. Flávio tem 46% e Lula 43% das intenções de voto. O Instituto ouviu 1.608 eleitores entre o dia 1º e 3 de julho. O presidente do STF, Edson Fachin, afirmou que a soberania brasileira deve prevalecer diante das preocupações com possíveis ações militares dos Estados Unidos após o país classificar o Comando Vermelho e o PCC como organizações terroristas. Fachin participava da inauguração de 3 varas especializadas em combate ao crime organizado em São Paulo e negou relação entre a medida e as ações do governo Trump, dizendo que o planejamento já vinha de longa data. Na semana passada, 2 brasileiros e 3 empresas foram sancionados pelos Estados Unidos por supostos vínculos com o PCC. O FMI, Fundo Monetário Internacional, elevou a projeção de crescimento da economia brasileira para 2026 de 1,9% para 2,4% e também para 2027 de 2% para 2,2%. Mesmo assim, o Instituto prevê desaceleração da atividade no próximo ano, já que o ritmo fica abaixo do esperado para este ano. As novas estimativas do FMI ficaram mais otimistas do que as do mercado financeiro, do Ministério da Fazenda e do Banco Central. A cesta básica ficou mais cara em 17 capitais brasileiras em junho, com destaque para Boa Vista, em Roraima, que teve alta de 3,28%. João Pessoa, na Paraíba, registrou a maior queda, de quase 4%. No acumulado do ano, todas as capitais tiveram alta, puxada principalmente pelo feijão. São Paulo segue com a cesta básica mais cara do país, a R$ 965,47, valor que levou o DIEESS a estimar o salário mínimo ideal em mais de R$ 8.000, 5 vezes o valor atual. 4 alunas do Colégio Ser de Jundiaí, no interior de São Paulo, se tornaram a primeira equipe brasileira a vencer o ISS Journey, competição internacional de experimentos científicos para a Estação Espacial Internacional. O projeto, que investiga como a microgravidade afeta a comunicação entre células ligadas ao câncer de mama, será testado na ISS entre setembro e outubro. A equipe é composta pelas alunas Beatriz Marques Herculano, Giovanna Machado Tasso e Lavínia Carboni Berti, todas de 14 anos, e Sara Lourenço Panico, de 15 anos. 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
1: Sete horas e 45 minutos, vamos ao rápido intervalo comercial. Na sequência, eu retorno trazendo mais informações para você na Conte.
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3: 7h45.

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2: 7:47.

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1: De volta com o seu Ciro Conte, trazendo mais informações para toda a nossa região. Agora, um estudo do IMEA aponta avanço do endividamento rural e alerta para desafio financeiro do agro. As informações você acompanha agora na Conte. Um novo estudo sobre endividamento rural elaborado pelo Instituto Mato Grossense de Economia Agropecuária, IMEA, aponta aumento do crédito problemático da inadimplência e das renegociações do Estado. Esse crescimento, considerado expressivo pelo IMEA, aconteceu diante do reflexo da queda nos preços das commodities, de juros mais altos, conflitos internacionais e de custos de produção elevados. O levantamento compara os períodos de 2017 a 2021, marcado por um ciclo favorável ao setor, e com os anos de 2022 a 2026, quando o cenário econômico passou a pressionar a rentabilidade do produtor rural em todo o Brasil. De acordo com o IMEA, os novos dados mostram que Mato Grosso teve uma alta na expansão do crédito rural. O volume de recursos utilizados pelos produtores saltou de 15,58 bilhões na safra 2016-2017 para 47,43 bilhões em 2023-2024. Somente o custeio das lavouras de soja e milho, por exemplo, avançou de 5,65 bilhões para 15 bilhões no mesmo período. Paralelamente, o custo desse financiamento aumentou de forma gradativa e programas de crédito tiveram elevação nas taxas de juros. Enquanto isso, a taxa Selic atingiu 14,25% ao ano, o que elevou o custo financeiro das operações e reduziu a capacidade de investimento dos produtores. Segundo o superintendente do IMEA, Cleito Gauer, o estudo mostra que a produção não é o maior desafio para as propriedades. Abre aspas, o produtor continua produzindo bem, mas esse esforço já não tem se traduzido em resultado financeiro. Além da produtividade, ele precisa administrar custos de produção elevados, preços menores do que os registrados no pós-pandemia e agora um volume maior de dívidas acumuladas. Tornar a operação cada vez mais eficiente passou a ser fundamental para atravessar esse momento, fecha aspas, afirma. O levantamento do Instituto mostra que até abril deste ano, o chamado crédito problemático, que reúne operações inadimplentes renegociadas e prorrogadas, chegou a R$ 21,79 bilhões em Mato Grosso. O montante representa 18,22% de toda a carteira de crédito rural do Estado, ou seja, o maior percentual da série histórica. Para efeito de comparação, o IMEA aponta que em 2022, esse índice era apenas de 2,8%. De acordo com Cleiton, mais da metade desse volume corresponde a operações renegociadas, indicando que vários produtores buscam reorganizar suas finanças para manter a atividade. A pesquisa também aponta que a inadimplência superior a 90 dias chegou a 4,98% da carteira estadual, totalizando 5,25 bilhões em operações atrasadas. Conforme destaca o IMEA, com base em dados do Serasa Experian, o número de recuperações judiciais no agronegócio também é outro fator que precisa de atenção. Desde 2023, Mato Grosso lidera o ranking nacional e somente em 2025 registrou 332 pedidos, superando estados como Goiás e Paraná. Para o superintendente do IMEA, esse cenário evidencia que o principal risco para o setor atualmente é financeiro. Cleiton avalia ainda que esse aumento do endividamento é consequência da combinação de três fatores: queda das cotações de soja e milho após o ciclo de preços elevados do pós-pandemia, manutenção de custos de produção ainda elevados, influenciados pelos reflexos da guerra entre Rússia e Ucrânia, e o aumento das taxas de juros. A pesquisa elaborada utilizou dados do IMEA, Banco Central, Ministério da Agricultura, Serviço Nacional de Aprendizagem Rural de Mato Grosso, Senar MT, e o Serasa Experian para avaliar os indicadores de crédito, seguro rural e risco financeiro.
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1: Sete horas mais 52 minutos, dando sequência, trazendo mais informações, e a justiça determina pagamento de insalubridade em grau máximo a profissionais da saúde que atuaram na Covid-19. As informações agora. A vara especializada em ações coletivas de Cuiabá condenou o estado de Mato Grosso a pagar o adicional de insalubridade em grau máximo de 40% aos servidores da saúde que atuaram diretamente na assistência a pacientes durante a pandemia da Covid-19. A decisão proferida pela juíza Célia Regina atende parcialmente a uma ação civil pública movida pelo Sindicato dos Servidores Públicos da Saúde do estado de Mato Grosso. A informação consta no Diário Oficial da data de ontem. O direito ao pagamento retroativo foi delimitado ao período entre 16 de março de 2020, data do decreto estadual da calamidade pública, e 22 de maio de 2022, quando foi encerrada a emergência sanitária no Brasil. O sindicato acionou a justiça em 2020, alegando que os profissionais das áreas finalísticas passaram a ser expostos a um risco biológico de altíssima gravidade. O Cisma defendia que a situação de pandemia tornava desnecessária a elaboração prévia do laudo técnico de condições ambientais de trabalho, documento que geralmente é exigido para comprovar a exposição a agentes nocivos. Em sua defesa, o estado de Mato Grosso argumentou que a concessão do adicional exigia perícia específica e que já vinha adotando medidas de proteção aos servidores. No entanto, a magistrada ressaltou que a omissão do estado em elaborar os laudos técnicos não poderia prejudicar os trabalhadores. Segundo o trecho da decisão do tribunal, admitir tal interpretação seria permitir que o estado se beneficiasse da sua própria inércia, em flagrante violação ao princípio que veda o venire contra factum proprio. Um ponto central do julgamento foi a análise de um laudo pericial que realizou inspeções em 54 unidades de saúde de 21 municípios matogrossenses. Embora a perícia tenha sugerido o pagamento do adicional máximo a todos os servidores, inclusive das áreas administrativas, a juíza rejeitou essa extensão irrestritiva. A decisão fundamentou-se no fato de que o risco máximo, conforme as normas do Ministério de Trabalho, exige contato permanente com pacientes em isolamento por doenças infectocontagiosas. Assim, funcionários de setores como arquivo, patrimônio e escritórios administrativos foram excluídos do benefício por não terem essa exposição direta comprovada. A decisão está sujeita ao chamado reexame necessário, o que significa que será obrigatoriamente revisada pelo Tribunal de Justiça de Mato Grosso.
3: São 7 horas mais 55 minutos, 7h55, dando sequência, trazendo mais informações. E a redução da maioridade penal dá novo passo no Congresso. As informações agora.
4: O presidente da Câmara, Hugo Mota, criou a comissão especial que deve analisar a proposta de emenda à Constituição que reduz a maioridade penal de 18 para 16 anos no país. A medida destrava a tramitação da PEC, que teve a admissibilidade aprovada pela CCJ no mês passado. Agora, os deputados vão discutir o mérito da proposta antes que ela possa seguir para a votação no plenário da Casa. Favoráveis ao texto, afirmam que adolescentes envolvidos em crimes graves devem responder criminalmente como adultos. O deputado Rodrigo Castro, que deve integrar a comissão especial, defendeu a mudança e afirmou que jovens de 16 anos já têm maturidade para responder pelas consequências dos próprios atos.
5: Não é possível que nós tenhamos uma realidade onde o jovem tem condições de escolher o presidente da República e não possa sofrer as punições quando pratica um crime. Sob o manto da maioridade penal, o que nós temos hoje, na verdade, é uma verdadeira incitação para que jovens cometam crimes porque têm a certeza da impunidade.
4: Pela proposta, adolescentes de 16 e 17 anos passariam a responder à justiça comum. Hoje, menores de 18 anos são submetidos às medidas socioeducativas previstas no Estatuto da Criança e do Adolescente. Parlamentares contrários à proposta afirmam que a mudança não reduz a violência e pode ampliar o encarceramento de adolescentes, como defende a deputada Thalíria Petroni.
6: Esse tema está sendo usado em ano eleitoral para fortalecer, a partir de uma lógica do populismo penal, a falsa ideia de que reduzir a maioridade penal vai deixar as pessoas mais seguras. Porque é mentira que adolescentes cometem a maioria dos crimes bárbaros. Há uma baixa incidência de crimes contra a vida cometido por adolescentes. Também é verdade, ao contrário do que foi dito, que o socioeducativo funciona mais que a prisão.
4: Apesar da criação da comissão especial, Hugo Mota já indicou que a proposta não deve ser votada em plenário antes das eleições de outubro deste ano. Grupo Rádio Web 25 anos, áudio que amplifica conexões. De Brasília, Yuri Hudson.
3: Sete horas mais 58 minutos, 7h58, e com essa informação encerro por aqui mais uma edição do seu Giro Conte. Estaremos de volta a qualquer momento na programação, trazendo mais informações para você de Pontes e Lacerda e toda a região. A você, um bom dia.
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7: Sou o pastor Ricardo Stabile e este é o quadro Palavra de Fé. Muitos são os planos no coração do homem, mas o que prevalece é o propósito do Senhor. Provérbios 19, versículo 21. Mais do que acreditar em si, confie na verdade de Deus. Submeta seus planos, seu dia e seus caminhos ao Senhor, sabendo que é Ele quem dirige e estabelece todas as coisas. Que o seu coração esteja rendido à vontade dele e que você viva não para os seus próprios desejos, mas para aquilo que Deus já determinou. Que o Senhor conduza cada passo do nosso dia, da nossa vida, segundo o seu propósito e para a glória do nome dele. Que Deus abençoe, em nome de Jesus.
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8: 8 horas.
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8: 8 horas.
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18: 8:06

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4: 8 e 9
3: na programação, estamos chegando por cá nesta manhã maravilhosa. Dia 9 de julho, hein? Dia da independência da Argentina. Nascimento de Carlos Chagas. Revolução constitucionalista em São Paulo em 1932. Pois é, rapaz, estamos por cá, hein? Desse jeito, né? Pois é. Tamo por cá, rapaz. Daquele jeito, daquele jeito. A gente não pode parar, rapaz. Pega um resfriado, né? Dá uma travada na gente aí. Mas Deus, Pai Todo-Poderoso, Criador, é misericordioso. Tem nos abençoado, né? E a gente fica sempre feliz, né? Por acordar todas as manhãs, sabendo que temos mais uma oportunidade para ser feliz, porque o dia de hoje jamais voltará. Portanto, não desperdice. Bom dia para você. Cadê a galera do Zap, hein? 6532666095. Tá valendo. Ó, tá valendo para você aí, portanto, um coturno no oferecimento da Diana. Para você que participar da nossa programação. Uma pena a seleção ter saído fora da Copa, né? Senão a gente ia sortear mais uma camisa da seleção. Né? Então vamos sortear outras coisas aí pra vocês. Tá chegando Expo Oeste, vem Curturno chegando aí. Tá bom? Bom dia, bom dia, bom dia. 8h10. Deus abençoe a cada um de vocês nesta manhã maravilhosa.
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0: Você, mais um sucesso de Capital Inicial. Alô, Silvana. Bom dia, Silvana. Tudo bem com você? Bom dia também para o David. Ligado com a gente. Fala, David.
1: Ô, Tadamuro. Bom dia,
0: bom dia. Ô, bom dia.
1: Bora pro ano demais, essa quinta-feira maravilhosa.
0: Bora.
1: Manda pra nós aí uma raçadeira pra nós vir curtir essa manhã aí. A toda a construção civil, o rato, o Rio, pequeno, o lobo rasgado, meu cunhado da fazenda lá do seu Jardim. Na Vila Bela, Fabrício, Taiga e o Bugão. Bora, bora!
0: Valeu, papai!
2: Bom dia, César, filho. Como é que você tá? E a jaqueta, já comprou?
0: Comprei ainda não.
2: Ou tá passando frio ainda? É, eu quero ouvir uma música bem boa mesmo. É, aquela uma de ontem. É, deixa eu ver aqui. Ai, meu Deus do céu, esqueci o nome da música. Participar desse prêmio aí. Quero ouvir a música com Gustavo Mioto e participação do Murilo Huck. Huck, sei lá o quê. É novo sozinho. Será que eu tô confundindo você com outra pessoa? Ah, mas eu acho que
0: você tá confundindo com o Doni Bill,
2: hein? Seu irmão da Natália, eu te conheço, eu votei pra você. Vereador. Tem uma lojinha lá na principal. Não, é você mesmo da jaqueta marrom.
0: Isso, você só tem que me arrumar essa jaqueta marrom. Quando tem jaqueta. Eu nunca tive jaqueta marrom. Eu nunca tive roupa de frio. Eu tô falando muito sério. Eu pego os ternos da igreja e aí eu boto umas duas camisas aqui por dentro aqui e jogo o terno por cima e vou embora. Eu nunca tive jaqueta. Meu sonho é ter uma jaqueta marrom.
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0: Eu vou atrás dessa jaqueta marrom, viu? É Santana mesmo, senhor? Ah, Santana, sim. Agora eu lembrei que é você, minha querida amiga Santana. Você é lá da Santa Casa, não é? Ou não? Mas agora eu lembro de você. Tô vendo você pintando aí, ó.
4: Ela me mandou uma mensagem marcando pra ir no
0: restaurante. 8h17, Gustavo Mioto, especialmente pra Santana. Não é Santana seu nome, não. Manda seu nome aqui pra me adicionar melhor aqui. É Santana mesmo? 8h17. Novo sozinho. Participação do Murilo Huff. Canta Gustavo Mioto. Será que...

0: Gustavo Mioto, senhoras e senhores.
1: Murilo Ruf, senhoras e senhores. Uma salva de palmas, Murilo Ruf, São Paulo.
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3: 8:20.

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2: 8h25.

0: Megabyte, você se foi. Chamei o Jean Kenny pra dançar essa aí, mas não quis não.
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3: 8:36.

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12: 8:41.

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0: Pois é, aí quem tiver sofrendo que se vire, né? Porque, ó, Mirosmar canta demais. Muito bem, para você curtir da nossa programação, bom dia.
1: Em 2014, eu ganhei um HD20, né? Aí passou uns 3 meses, tinha uns prêmios aí nas lojas, e eu pus um cupom. Aí você me liga e fala assim, você ganhou. Eu falei, ah, não acredito, eu ganhei uma moto. Aí você falou assim, não, você ganhou um vale compra de R$200. Eu fiquei feliz demais.
0: Ah, olha que benção.
1: É Santana mesmo. Ô César, filho, meu nome é Santana Dantas, viu? É eu mesmo, trabalho lá no Hospital Santa Casa.
0: Ah, você mesmo.
1: Fazendo um parto lá, cesárea, normal, tudinho. Alguém precisar, você sabe, né? Vamos no 12 lá.
0: Eu trabalho na Santa Casa, fazendo parto aqui, se vocês quiserem. É, tem neném aqui. Ô, Fabiola, tudo bem? Bom dia. Ô, Dirce, bom dia. Dirce Augusta, Pecuária 2. Alô, Paulo, como é que tá, Paulo? Tá na escuta? Lá na Pecuária 2 também, o Paulo Gomes. Obrigado pelo carinho da audiência, valeu. Uma quinta-feira maravilhosa pra vocês, né? Hoje é quinta, né, gente? Hoje é quarta, eu tô doido, é quinta. Hoje é quinta ou é quarta? Quarta é quinta, é quinta. É isso mesmo, é quinta. Quinta-feira com vocês. Alô, Célia Oliveira. Minha amiga Célia Oliveira. Fala comigo, Célia.
2: Ele tem uma jaqueta marrom, sim, ele tem.
0: Ai, ai, ai. Isso é Adriano falar pra você. Ô, Adriano, o pessoal entrou em contato com você aí pra... É, sobre o serviço lá ou não? Fala comigo, que agora você tá mandando outro número aqui. Aí eu quero saber se eles mandaram contato com você. Tava que eu mandei o número errado pra eles. Pro norte. Bora que bora, vamos que vamos! 8h58 na programação.
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0: Hora certa pra você. 8h58 no oferecimento do Farturão, do Super Mais, a dobradinha da economia. 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
0: Hora certa para você, 9:03 na programação. 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Já já tem o Momento Bote para vocês aqui na nossa programação, tá bom? E eu quero mandar um especial para todos ligados lá no O Boticário. Cário.
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0: Hora certa para você, 9 e 7.

0: Sucesso aí pra você. Simone Mendes, Direitos Iguais, 911.
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2: Se liga na hora certa, 9h23. 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

0: Muito bem, se liga aí, 9 horas 32 minutos, 9h32 na programação. Bora que bora, vamos que vamos neste momento maravilhoso. Momento gostoso. Quinta-feira, papai. Quinto. Vamos pro momento. 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
0: Muito bem, 8:09 e 34 no oferecimento aí do Faturão e Super Mais. 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Vamos lá, Célia Oliveira tá aí curtindo, a Madalena Venoso também tá curtindo. A Marlene Oi Marlene, tudo bem com você? Um abraço especial, tá lá no guia, né? A Marlene, pra ela aparecer aqui na rádio, é só você fazer isso aqui, ó. Aí ela já manda um bom dia. Se fizer isso aqui, ela fala, ô, tô por cá, ó. Ela que gosta. Falei? Aô, Deus no controle. Ô, gente, vocês não põem o nome do ser lá e a gente salva o nome aqui. Salva igual tá, né? Aí tá Deus no controle. Mas que, como é que é seu nome? Seu nome é Deus no controle? Como que é? Fala comigo.
3: Bom dia, meu amigo. Aí sim, hein? Bora, amigo. Bora ser feliz. Bora dançar.
0: Ô, Deus no controle, manda o seu nome aí. Pra me agendar aqui. Ô, Célia. Ó, o Wesleyne! Ó, o Wesleyne Deus é bom o tempo todo. Pelo menos a Wesleyne colocou o nome primeiro. Depois é bom o tempo todo. Né? E é isso aí. Agora sim, pelo menos põe o seu nome pra nós saber quem é, né? Viu, Deus no controle? Manda aí o seu nome.
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0: Ah, é Nilza aí, ó. Nilza. Aí, Lius, agora eu vou Vilas. Aí, ó, Vila Serra Azul. Ah, agora eu vou agendar aqui, ó, lá do Serra Azul. Deus no controle. Se não, Lius, ia chamar você só assim, de Deus no controle. Agora tá certo, ó. Agora é só aqui, ó, só editar. Pronto. Agora já tá aqui, ó. Nilza Leme Silva, tá registrada aqui, ó. Pronto. Obrigado, Nilza. A Wesleyne é assim, o dela era assim, Deus é bom o tempo todo. Mas aí não tinha o nome, agora tem.
4: Seu parceiro.
0: Obrigado, Nilza. Alô, Ricardinho. Alô, Eduardo. Bora. Ó, daqui um dia vai ter um bailão lá na Primavera, hein? E a equipe César Augusto Produções vai estar por lá. No comando do som, ó. Ó. Vai ser bom. Bora, gente. Quero mandar uma alusão especial também aqui. Deixa eu mandar aqui pra... Cadê o nome? Opa! Bom dia. Tem uma Nilva Souza também, ó. Nilva Souza Silva. É? E você é da onde, hein, Nilva Souza Silva? Tá lá no pesqueiro? Enfim. Fala aí que agora eu tô agendando o nome de todo mundo pra não perder mais o nome de ninguém. Aqui é a Nilva Souza Silva. A outra é Nilza. Olha, é quase Nilva e Nilza. Você viu aí?
4: Leile!
0: Leile! Lily Joy, é o nome dela. Trabalha aqui com a gente, tá? Uma da tarde, tem um programa aí. Toca aí com a Lily Joy. Conte.

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1: A música não é bruta, hein? Acaba rascou lá na alma, menino. Quem tiver sofrendo, que se vira. Alô, Tânia Benítez. Alô, Nilva Souza Silva. Aê.
2: Tia Conte.
1: Ô, Eliana Rodrigues.
3: Oi, César Augusto.
1: Oi.
3: Eu quero a música do Zezé de Camargo Luciano, bem romântica. Oh. Oferecer para você, para todos da
1: rádio,
3: para todos que estão na sintonia. Eu quero participar do sorteio. Um bom dia para você. Um
1: para você também. Muito obrigado.
3: Sintonia.
1: Muito obrigado mesmo, tá? Obrigado a vocês que sempre participam conosco aqui da programação. É muito bom ter vocês aqui todos os dias, viu, gente? É muito bom, né? Porque é uma animação para nós, nós da imprensa, né? Eu particularmente comecei na imprensa já tem, Jesus, 20 anos, hein? Você tá doido? 20 anos já.
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1: Meu sorriso é franco.
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1: E muito sincero. Ah, Zezé, ela quer o Mirosmar. Rapaz, você quer logo. Você quer logo o Mirosmar, hein? Menina, menina, vou tocar uma do Mirosmar então? Pode ser? Ó, deixa eu ver se eu toco essa. Pare! Zezé de Camargo e Luciano.

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1: 9h48.
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12: 9:54.

0: É, só musicão top, hein? Mais Capital Inicial. Que bom, hein? Vamos seguindo por aqui com a nossa programação. Conte a FM, bom dia, bom dia, bom dia, bom dia. Gente, assim, top nariz, aí eu ponho aquele negócio pro nariz aqui que eu esqueci o nome. Tal de Naridrim. Naridrim é bom, hein? Você tá doido, eu nunca usei esse trem não, mas agora eu tô usando, você tá doido, e rapidinho fica bom. Né? E vambora, vambora, que a jornada é longa, o processo é lento, e a gente vai seguindo por aqui. 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
2: 10:08.
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0: A hora certa para você. Se liga aí. 10 e 12 na programação. 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Bora lá, menino, bora lá, menina. Chegando mais um sucesso pra você aqui na Conte. Especialmente pra Dona Ieda. Dona Ieda, tudo bem?
2: Oi, seu Augusto, quero participar do sorteio. Coloque meu nome aí.
0: Tá participando, viu, minha amiga? Tá participando. Ô, Evanildo Marques, alô Simone, Honória Dionísio, abração especial pra vocês aí.

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2: Aqui! Muito mais pra você, alô Quitéria!
3: Bom dia, César Augusto, eu sou a Quitéria Bernardino Santos, César Augusto. Coloco meu nome no posto de Daza lá, Quitéria Bernardino Santos, Luzia Santos Silveiro, e o telefone é 996189389, e sorteio que tiver, tá, César? Tô com a música de Rick Renn pra mim, filha. Tá? Tudo de bom. Pra oferecer pros meus filhos, pra quem estiver ouvindo, tá? Fique com Deus, César. Deus protege vocês e todos que estão na rádio. Tudo
2: valeu, valeu. Amém, amém, minha amiga. Deus abençoe, tá bom? Alô, alô, meus amigos. 10h19 na programação, no oferecimento ali da Magalhães Engenharia, que estão curtindo a programação de Bem com a Vida, trabalhando e ouvindo a Conte.
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2: Hora certa, 10h24 na programação. 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Um abraço pra minha amiga Leile Joy. Daqui a pouco tem um programa dela, tá? Leile Joy. Ao vivo. A partir das 1h da tarde.

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0: Uma salva de palmas, Murilo Rum.
1: Valeu, Goiânia.
2: Valeu, Murilo.
1: Delícia, tamo cara, junto. 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
0: Que, é que isso?
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1: 10h38 na programação, chegando mais um sucesso de Ferreiro, Seus Sinais, 10h38 no oferecimento do Farturão e Super Mais.

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3: 10h42.

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11: 10h47.

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3: 10:56.

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0: Cantar bonito ela canta, só não sabe cantar o hino nacional. Falei não, falei?
1: Bom dia,
0: senhor. Bom dia, Tânia. Tânia Lourdes.
1: Bom dia, Tânia. Foi meu nome no sorteio do Pocidasa.
0: Tá concorrendo.
1: Meu nome é Tânia de Lourdes Pereira. Ofereço a próxima música para todos que estiverem na escuta. Para vocês. Mas tenham um ótimo semana. Beijo.
0: Tá bom. Obrigado.
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0: 11:07 na programação.
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6: 11:16.

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3: 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Rádio Conte, na boa com você, 653-266-6095, é o nosso WhatsApp. Manda mensagem pra mim. Manda mensagem, tá?
4: Eu me vejo parado no mesmo lugar.
3: Manda mensagem que a gente vai botar na tábua do meio aqui, meu pé. Manda aquele alô especial pra você. Ó, tava com o nariz entupido, ainda tô, né? Com as febres, uns trem. Mas aí eu nunca tinha usado o tal do Naridrim. É bom, hein? Gostei. Gente top. Mas não é bom você viciar nesse trem, não, viu? Mas é isso aí, né? Tem gente que tem aí outros remédios naturais, né? Pra resolver os seus problemas aí quando o nariz tá entupido. Mas tá muito estranho, né, gente? Uma gripe danada aí. Tá todo mundo feio, né? Tá esquisito o negócio, hein, gente? O que tá acontecendo, moçada?

0: Bora lá, bora lá. 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Tudo bem? 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
1: A gripe tá feia, né? 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
0: 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Aliás, parabenizar aqui o Walter Júnior, né? Meu amigo Juninho, inclusive, filho, né, do saudoso Walter de Oliveira, que tem uma página que foi criada até por mim, inclusive, tá lá no Instagram e no TikTok, chama Conheça Pontes e Lacerda. Quer conhecer a história de Pontes Lacerda? O antes, o agora? Vai lá, conheça Pontes Lacerda, que você vai saber, né, as pessoas que ajudaram direto ou indiretamente para que essa cidade chegasse aonde está hoje.
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0: Hora certa para você, 11h41.

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16: Hora certa pra você, se liga aí, 11 horas 46 minutos, 11h46.

Bora. Vou ficando por aqui, hein? Agradecendo a Deus, Pai Todo-Poderoso Criador, por mais um bom dia. Prometendo estar de volta amanhã, se assim Deus Pai nos permitir. Pela luta do dia a dia que parece não ter fim, eu sempre agradeço a Deus Pai por tudo que faz por mim. Eu sou

Aí é que vai, aí que é bom, Célio Oliveira. Pantera Negra, juntos com você. Bora, bora! Tchau, gente! Fiquem todos com Deus, hein? Até amanhã, se Deus quiser. Pô, bebê não dirige, hein? Tem gente que tá bebendo de noite andando igual doido que o Ravi. Começar a falar nome aqui, rapaz. Esse bebê vai de Uber. Vai de táxi, mototáxi. Não fica igual doido na rua aí não, menino. Você coloca a vida dos outros em risco. Ainda mais andando na contramão. Vambora! Até amanhã!

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2: 12:01.
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18: 12:08.

quinta-feira. Tudo bem aí? Dia de TVT, hein? Feliz, porque a gente tem você do outro lado. Coisa boa. Eu poder falar contigo e deixar essa quinta-feira ainda mais maravilhosa, porque a gente tem você aqui, não é? Eu sou Cleide Coelho, a gente já se conhece. Semana incrível pra você. Obrigada pelo carinho de sempre. Muito bom poder te encontrar aqui na melhor programação e na melhor estação. Já vai seguir a gente na internet, por favor? @CleideCoelho.voz, @RadioConte, @RadioConte, mais o nome da cidade onde é que você tá ouvindo a gente, pra gente poder se conectar melhor e se conhecer aqui na melhor estação do seu rádio, tá bom? Que delícia poder te encontrar por aqui na nossa programação maravilhosa. E é claro que a gente vai deixando cada segundo ainda mais especial aqui, porque a gente tem a sua companhia. A direção geral do Dr. Rodrigo Barbosa, conectando comigo e com você, a maior rede de rádios do estado de Mato Grosso. Aumenta o volume, o nosso toca aí dessa quinta-feira. Assim, 9, né? Dia 9 de julho 2026. Bora aqui, música boa chegando pra você, véi.

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0: conte onde você estiver para ficar perto de você na melhor programação e na melhor estação. Olha, depois do aniversário da Helena, que nós falamos, né? A filha do Neymar, a filha mais nova do Neymar, de 2 anos... Teve aniversário da Mel, a filha de 4 anos. É tanto filho, né? Daqui a pouquinho a gente vai comentar sobre isso, porque chama muita atenção a proximidade das datas. Já te conto, né?
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3: 12:36.

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7: Meio-dia e 41.
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7: Meio-dia e 41.

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3: 12:46. 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
4: com o nosso Toca Aí, olha. Ai, gente, quando a gente pensa que já viu de tudo, aparece o Eliezer e a Viih com um tal de reality show. O nome do reality show são As Patroas. Ele foi criado pela Viih e pelo Eliezer para poder colocar os funcionários da família em uma disputa por dinheiro e prêmios, que durou ali 24 horas no ar. Aconteceu agora, na semana passada. O primeiro episódio foi removido das redes sociais e do YouTube após uma grande repercussão ali, negativa, inclusive, entre os internautas, que classificaram algumas dinâmicas como constrangedoras. E aí, algumas dinâmicas, tipo assim, na competição, os 11 funcionários da casa tinham fez uma missão secreta que ganharia ali R$ 2.000, mais ou menos. E aí foi muito esdrúxulo, porque eles acabaram escondendo algumas coisas com um caça-tesouro, que acabaram escondendo dentro do vaso sanitário. Não tô ouvindo errado, não. Vaso sanitário, aquele que todo mundo usa. Escondendo moedas ali, escondendo moedas dentro de lixeira do banheiro, dentro do vaso, na piscina, em vários lugares ali. E muita gente veio na internet pra poder falar várias coisas ali, né? E aí, inclusive, esse negócio do vaso sanitário, o motorista da família acabou falando: misericórdia, gente, dentro do vaso, pelo amor de Deus, não é possível. E aí, na sequência, ele tirou algumas moedas da lixeira ao lado do vaso sanitário e tudo mais. E aí, a internet veio e não deixou barato, falando que a forma como eles têm tratado esse reality show ali é muito desrespeitosa pra eles e também para os funcionários. É meio que indigno e tudo mais. E é isso, vamos ver o que vai acontecer, porque o Ministério Público do Trabalho, inclusive, entrou nessa jogada aí. Vamos ver o que vai acontecer, porque tem normas judiciais rolando por aí. Eu vou ficar de olho, claro, e vou te contando tudo, tá? Pode aumentar o volume.
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1: 12:54.
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Bora, bora, gente! Leile Vilela chegou por aqui pra animar a sua quinta-feira, hoje 9 de julho de 2026. O Toca Aí está começando a partir de agora. Hoje, dia da independência da Argentina e dia também que se comemora o nascimento de Carlos Chagas, que foi nascido aí, gente, em 1879. E hoje também se comemora a Revolução Constitucionalista em São Paulo, que foi declarada em 1932. E hoje se declara quinta-feira, semi-sexta, aquela uma do, antes do dia da bagaceira, né? 9 de julho de 2026, hoje eu voltando por aqui, ontem não estava por aqui, mas deixei aqui, ó, em boas mãos. Jean Kennedy ontem esteve aqui com a galera no Toca Aí, tocando música boa, movimentando a sua tarde. E hoje eu, Leile Vilela, pós-compromisso aí, estou voltando por aqui. Quintou, papai, então bora, bora, né? Participa comigo aí, 3266-6095. Sorteio de um coturno top aí, em nome de Diana Calçados. Então, bora, bora! 3266-6095 pra você pedir a sua música, contar a sua vibe, contar pra mim de onde você está ouvindo a Conte. Então, sintoniza 95,9. Aqui é Pontes e Lacerda, Mato Grosso. Direção Antônio Luiz Neto pra você aqui. Ou então, sintonize aí pelas plataformas digitais. Sentiram saudade, gente? Sentiram? Sentiram? Não? Poderia deixar outro? Então tá... Então bora aí, Zing in the house, Sammy, you love pra você aqui na corte. Bora, bora, movimenta aí, hein? R$2 de volume, como eu sempre digo, movimenta a sua tarde.

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0: Chegando pra você aqui, mudando o ritmo aqui na Conte, hein? Na Conta da Loucura, Bruno Marrone. Essa aqui vai direto pra galera lá da Locartius.
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0: Chegando a próxima aqui, ó. Top essa também, viu? A mesma aliança, Raça Negra e Jorge Mateus. Essa vai diretamente pra galera lá da Vita Clínica. A Clínica Vita aí, galera trabalhando lá e curtindo a Conte. Abraço pra vocês, ótima tarde, 13h13.
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0: Obrigado, Raça Negra!
1: Bora de forrazinho, né? Orquestra, o Muriel chegando pra você aqui na Conte 1317. Sintoniza aí 95,9, aqui o Toca Aí no Ar com Leile Vilela.

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6: 13h24, toca aí no ar.

bora, bora, né, gente? Rádio Conte tá aqui no ar, juntamente com você, Leile Vilela, aqui no Toca Aí, das 13 até as 15 horas, de segunda a sexta-feira, movimentando a sua tarde, fazendo bagunça, fazendo fofoca, falando da vida alheia, falando, gente, em falar da vida alheia, bora lá pro WhatsApp. Bora lá pro WhatsApp, porque a galera tá falando da vida alheia lá no WhatsApp. Já bora com o primeiraço aqui, nosso ouvinte aqui é de Pontes e Lacerda, viu, Florian?

0: Frio de 10 graus.
1: Meu Deus.
0: Comendo aquela carninha assada.
1: Aquele churrasco top.
0: Ave Maria, pensa num trem bom. E eu vi na Rádio Coach, manda um abraço pra nós aqui.
1: Menino do céu, você tá doido? 10 graus e tomando uma? Menino, é bom demais, hein? Isso aí é bom que não precisa nem pro friso, como diz minha mãe, né, Floriano? Essa não precisa nem pro friso. Olha, boas férias pra você aí, pra toda a família, viu, Floriano? Aproveita bastante, meu amigo, porque passa ligeiro. Passa rapidão essas férias aí, viu? Grande abraço aí, dá um super abraço, um beijo na patroa aí. E aproveita bastante, viu? Aproveita bastante porque essa vida de tapetão, de boiadeiro aí, não é fácil não, né, meu amigo? Pensa numa vida sofrida na vida do cara. Pensa numa situação da vida do cara, é o tapetão, viu? Pois é. Aproveita bastante aí, boas férias para vocês aí no Paraná. Dê um abraço na sua família aí. Aqui, estamos aqui em Pontos Lacerda, né? Trabalhando ainda aí, esperando as minhas férias chegar, viu? Mas, tudo de bom para você aí. Super abraço para você e pra família, viu? Floriano. E já já chegando moda boa aqui pra você, viu, Floriano? Já já vou mandar uma pra você, pra patroa, que mandar uma música boa. A Ana Ribeiro chegou por aqui também. Ontem nem ouvi o programa, meu Deus. Agora já liguei o radinho. Ô, povo rebelde. Ontem o Jean tava aqui, gente. Jean tava aqui ontem fazendo um programaço aqui pra vocês também. Eu estava fora da cidade aí, mas ainda consegui ouvir um pedacinho ainda pelo aplicativo, viu? Mas super abraço, super beijo pra você. Ê, Floriano, ó, Floriano, gente, agora tá fazendo inveja. Uma mesa de sinuca top aqui, hein, Floriano? Floriano, pode deixar, eu vou pegar o número do telefone da sua patroa. Mês que vem eu desconto. Pode deixar, pode deixar. Ana Ribeiro, fala comigo, Aninha. O que que tá acontecendo aí? Fala comigo.
2: Programaço aqui pra vocês também. Eu estava fora da cidade aí, mas ainda consegui ouvir um pedacinho ainda pelo aplicativo, viu? Mas.
1: Ela tá mandando o áudio aqui, gente, escrito ali, ó. Prova de que eu tô ligadinha. Eu sei, minha amigona, eu sei, minha amada, que você tá sempre ligada aí na Conte. A Ana Ribeiro, às vezes, ela sai, gente, pra ir ao médico. Esses dias mesmo ela tinha que fazer um exame, só vai após as 15. Aí ela me avisou aqui. 2h45, Leile, eu vou parar de te ouvir que eu vou no médico. Meu Deus do céu! Aí eu comecei dando tchau pra galera, mandando beijo, aí ela perguntou pra mim, já posso ir? Mas, gente, olha que povo abençoado. O Valdeci, lá do assentamento Miura, passou por aqui, né, meu amigo? Abraço pra você, Valdeci.
3: Boa tarde, sogrona bagunceira. Manda um
1: Sogrona
3: modão pra nós aí,
1: bagunceira.
3: Rini Gene.
1: Hã?
3: Toalha branca. Beleza?
1: Beleza. Beleza, já vou mandar já de Nigena aqui, ó. O Valdeci, gente, nem me respeita. Sogrona bagunceira. Meu Deus do céu. Esse povo tem jeito, não. Oi, Valdeci. Ê, Valdeci. Valdeci, gente, é lá do assentamento Miura. Abraço aí pro Valdeci lá do assentamento Miura, o Baixinho, Danilo, toda a galera aí lá do assentamento Miura, galera também lá do Carla Patrícia. Abraço para vocês aí, Beira Cerca e companhia aí, seu Antônio. Tem o Pedrinho também, gente. É uma galera bem bacana aí, viu, no assentamento Miura e no Carla Patrícia, viu? Qualquer dia. Eu vou por aí, tá, gente? Qualquer dia eu apareço por aí de supetão aí na casa dos seis. Quero ver se você já me dá pelo menos um copo d'água. Senão eu já vou bloquear todos vocês, né? Ou não pode? Não pode não, né, Leila? Leila é bozinho. Então tá bom. A Dirce Augusta, boa tarde. Tô na escuta aqui, a Dirce Augusta na Pecuária 2. Abraço pra você, Dirce. Abraço aí pra Poliana Almeida também. Abraço pra toda a galera. Abração super especial pra Dona Maria. Lá no Seringal, a Dona Maria Gama, lá no Seringal, curtindo a Conte. O Antônio, lá no Novo Horizonte. Fala comigo, Antônio.
4: Boa tarde, Leila Rivela, tudo bom?
1: Boa tarde, meu amigo, tudo
4: Bah,
1: bem?
4: faz essa rotoca pra nós aí, Nando Moreno, Domingos com Limões, choro, choro. Faz essa rotoca, essa moda boa pra nós aí, fazendo favor. Pessoal, quero ver ela aqui na obra aqui, então faz favor, toca ela pra nós aí.
1: Bora tocar então, né?
4: Muito obrigado, uma ótima tarde. Um abraço, com Deus.
1: Abraço para você também, fica com Deus aí, você e os amigos aí, os companheiros, meninada trabalhando aí, gente, tem que aproveitar, né? Porque de repente o frio já chega de novo, menino do céu, e ele já dá um trabalho, né? Ele já dá um trabalho, põe a galera para trabalhar na marra, né? Mas bora curtir aqui, gente, toalha branca, ginigeno, pedido aqui do Valdeci lá do assentamento Miura, e já já a gente volta.

0: 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Pedido dos meninos, diretamente lá do Novo Horizonte, o Antônio e toda a galera lá. Chore Bebo, Nando Moreno, Rio Negro e Solimões.
1: Nando Moreno, que delícia.

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4: 13h40 aqui na Conte.

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10: Bora, 13h45 aqui na Conte, o Toca aí tá no ar com a melhor reverência que você já sabe, aquela bagunça top. Bora ouvir a galera aqui do WhatsApp, galera do WhatsApp tá passando por aqui, fico feliz demais, gente, quando esse tempo fica verdinho aqui, o povo tá brigando comigo. O que você tava fazendo ontem? Estão perguntando aqui pra mim. Ah, menina do céu, a Silvana tá aqui. O que você tava fazendo ontem, Leile? Pelo amor de Deus, não faça isso mais. Mulher, foi preciso. Então, tá bom, né? Mas deixei aqui na melhor vibe aqui. O Jean ficou aqui, ó, top. O programa foi top. Fiquei sabendo já que foi top. Vocês larga de ser pirracento. Gente, pelo amor de Deus. Olha o jeito, gente, como diz a Célia de Oliveira. A Madalena Venâncio passou por aqui, quero o presente da Diana. Abraço pra você, super beijo. Ai, ai, ai, Ana Ribeiro, isso aí, pode contar o que fez ontem. Larga de ser fofoqueira. O Juarez, boa tarde, Juarez. Boa tarde, meu amigo, abraço pra você aí onde você estiver. Super abraço aí. O Charles Alves de Oliveira, abraço pra você, Charles. Boa tarde aí, meu amigo. Olha o jeito, gente. Olha a Célia. Deixou todo mundo. Meu Deus do céu. Para de pirrar. Só o jeito, gente. O Aldair Almeida, boa tarde. Manda um alô pra nós aqui. A galera dos motoristas da Secretaria de Obra tá ouvindo você, Leile. Olha aí, Aldair Almeida. Abraço pra vocês aí, Aldair. Abraço pra toda a galera aí que tá trabalhando aí, munido aí, trabalhando por Ponta da Serra. Vou mandar um abraço super especial também, gente. Tem uma galera trabalhando em algumas obras, fazendo escoamento de água, né, pra água lá no Residencial Vera. E eu passei por lá e eles conhecem o carro da pessoa. Ah, para, quando eu parei, achei que tinha acontecido alguma coisa no carro. Você tá emparrado, né? Manda um abraço pra nós, os meninos da CERT e a galera da Secretaria de Obras estão trabalhando lá no Vera. Para, achei, pensei, gente, alguma coisa no carro. Você tá emparrado, né? Falei, então, manda um abraço lá pra nós. Tá bom, abraço pra vocês então, meninos. Os meninos tá trabalhando lá, eu vi na Conte. A Dirce Augusta, lá da Pecuária 2, abraço pra você. O Rafael Borges, passou por aqui. Boa tarde, tudo bem, Leile? Por aqui, escutando a Rádio Conte com a melhorzinha que tá tendo. Toca aí, Boate Azul pra nós. Beleza, então. O Rafael mandou um áudio aqui. Bora ouvir o áudio do Rafael tudo junto. Se o Rafael estiver me xingando, esculachando, já era.
11: Toca a minha música aí.
10: Tá.
11: Mas você acaba a bateria do meu rádio aqui, hein?
10: Tá bom, então, Rafael. Bora ouvir, então, a moda do Rafael aqui. Bruno e Marrone. Boate Azul com Bruno e Marrone e Leonardo, com a galera do Cabaré. Bora então, Rafael? Então bora, hein? Se comporte.

0: Uma salva de palmas ao artista mais carismático do Brasil.
1: Obrigado, Eduardo Costa.
0: Leonardo.
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3: Bora, bora, né, gente? Movimentar a tarde aqui, 13h58 aqui na Conte. O WhatsApp já tá verdinho de novo, gente. Alele! Hoje, Maria, olha aqui, hoje a Ana Ribeiro já mandou aqui, ó. Hoje o marido tá trabalhando. Posso te ouvir desse rádio aqui? É porque ela tem um radinho naquele celularzinho que fala toque chia, sabe? Aquele top pra galera que trabalha aí e mora na zona rural. Ana Ribeiro tem um daquele, gente. Aí hoje o marido dela tá de trampo, aí ela tá ouvindo no rádio de verdade. A Angra Pereira, direto lá de Nova Lacerda. Beijo pra você, Angra. Abraço aí. O Rafael, você já ouviu sua moda aí? Rafael já, né? Rafael já mandou até um videozinho. Pera aí, gente. Pera aí. Que o Rafael mandou até um videozinho aqui pra nós aqui, gente. Ouvindo a música. O Rafael tinha pedido boate azul, né, Rafael?
4: Aí sim, ó.
3: É. No estradão, hein, Rafael? Você tá doido, hein? Isso aí, aí é rádio de respeito, hein, Rafael? Parabéns, você tá de parabéns, viu? Obrigada aí, galera, pelo feedback. A Célia de Oliveira chegou por aqui, né, Celinha? Fala comigo.
5: Boa tarde, minha amiga Lady Joy, tudo bem, Lady?
3: Tudo bem,
5: aqui
3: Célia.
5: Por cá. Roda aí pra nós curtir aí, é. Do outro lado da cidade, eu ofereço pra você, pra todos daí da rádio, ofereço minha amiga Angra, Nova Lacerda, pra Lia no Rant 95, o Beto da ambulância, pra todos de lá da G3 que estão sintonizados, galerinha Locatius, Passo Eli da Morada da Serra, meu amigo Josias, e pra quem tiver sintonizado aí, curtindo a nossa Conte aí com nós. É a Célia, tchau, obrigado, tchau, boa tarde, bora, estou por cá, quero participar do sorteio da Diana.
3: Tá bom, então, você quer participar do sorteio da Diana, então tá bom, viu, Célia de Oliveira, parabéns pra você. Ana Ribeiro, ai meu Deus, ela tá rindo de eu falar do celular dela, que é toque chia, pois é, né? O seu Joaquim, o mineirinho lá da Triunfo, passou por aqui, fala comigo, seu mineirinho.
6: Boa tarde, Rádio Conte. Quem vai estar aí na Rádio Conte agora nesse momento?
3: É a Leila, Vilela. É a Leila, ué. Hã?
6: Ô, Leila, vamos comer requeijão?
3: Hã?
6: Com doce de leite?
3: Ave Maria, que delícia.
6: Requeijão com doce de leite que a minha filha fez, a Sandra.
3: Ai, que delícia, que maravilha.
6: Estou aqui em casa na Triunfo. Mando um alô pra Marlene na Vila Guaporé lá. Minha princesinha, minha rainha.
3: Tá bom.
6: E pra mim aqui na Triunfo, né, Leila?
3: Sim, com certeza.
6: Amanhã não é pé de música, falou?
3: Falou.
6: Uma moda bem... Ou então, escolhe uma bem apaixonada aí e oferece pra nós.
3: Nossa.
6: Tá, Leila?
3: Tá
6: pra
3: bom.
6: Mim, Marlene?
3: Tá bom.
6: Falou?
3: Falou, então.
6: Combinado?
3: Combinado. Então, mineirinho, já que a Célia já pediu uma moda aqui, então bora ouvir essa aqui, porque você tá lá na Triunfo e a Marlene tá aqui do outro lado da cidade, né? Bora curtir, então, do outro lado da cidade com Mato Grosso e Matias. Oferecimento aí pro mineirinho lá da Triunfo, pra Marlene, pedido da Célia de Oliveira aí, pro Beto da Ambulância e pra toda a galera aí de Pontes e Lacerda. E já, já a gente volta com mais música aqui, viu, gente? Já pede a sua também. Menino, queria falar não, mas a galera do tapetão chega acelera mais doído quando ouve essa.

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0: 14h05 aqui na Conte. 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
1: 2:11 aqui na Conte.

0: Boa tarde pra você aqui na Conte. Bora aqui pro Zap de novo, né, gente? Porque o Zap tá aqui top, né? O nosso amigo Rato Construtor passou por aqui. 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Bora escutar a galera aqui.
1: Ô, Leila.
0: Tô
1: por cá.
0: Eu também.
1: Boa tarde.
0: Boa tarde, meu amigo.
1: Uma música, você oferece, mandar uma música pra nós aqui. Pra nós que tá na escuta aqui, Nildo. Nosso amigo Queixinho Pequeno. Manda o Thiago, Gustavo Lima pra nós aqui. Pra nós.
0: Gustavo Lima. O Rato, gente, sempre ele pede Gustavo. É Thiago Jonathan. Aí hoje ele já tá aqui pedindo Gustavo Lima, graças a Deus, né? Bora ouvir já aqui Gustavo Lima. O Evanildo Marques já passou por aqui. Vai fazer frio de novo, Leila. Deus me defenda. Ave Maria, ainda tem que lavar as cobertas.
2: Boa tarde, Leila.
0: Boa tarde, meu amigo.
2: Participando do sorteio da Diana aí, Evanildo Monteiro Marques. Bora, bora.
0: Bora, bora.
2: Pra nós raça negra aí, só pra curtir. Bora, bora, Lei.
0: Bora, bora. Chega bora, o pau. Bora. Chega o pau, doido. É isso aí. O nosso amigo Junismar passou por aqui, né, Junismar? Quero presente de Ana. É, modão, é nóis, hein? Pois é, você viu, menino? Hoje tá esbagaçado aqui, hein? Hoje é Mato Grosso e Matias, Rio Negro e Solimões, Gini Geno. Hoje o negócio tá diferenciado. Já comecei bem no início aí com Raça Negra e Jorge Matheus. Tem hoje, tá... Tá diferenciado aqui nessa conta, hein? Eu acho, hein? Eu acho que o povo aqui tá doido. A Clenismar passou por aqui. Clenismar Ferreira Rocha, que era o presente da Diana. É isso aí, hein? A Leiliane passou por aqui. Boa tarde, Leili Vilela. Uma ótima quinta, que era o presente da Diana. É a Leiliane lá do sítio Santa Luzia, lá no Cerro Azul. Abração aí pra você, Leiliane. Ótima tarde pra você e pra toda a galera. A Quitéria Bernardino, abraço. O Adriano lá do Auto Center. A Simone Honória, Dona Ieda, a Tânia Benites, a Marlene Martins, tá ouvindo nós aí, Marlene? Beijo pra você, trem. A Otília também, a Weslaine passou por aqui. O Paulo Gomes, lá na pecuária, a Silvana Alexandre, toda a galera lá da Tropicali, a Solange, boa tarde pra você, minha amiga, o Leandro lá da Articel, né, aí o Israel e a Cristina lá da Chácara Flor de Lis, o Daniel Ferradura, trabalhando com a galera aí no lombo do cavalo aí, no lombo do burro, né, menino, e fazendo serviço brabo, o Hélio de Oliveira, a Pâmela Regina, abraço pra vocês aí, abraço pra toda a galera lá do... da Martinello Centro e Bela Vista. Abraço pra vocês aí, super abraço, super beijo pra vocês, ótima tarde. O Edivaldo e toda a galera lá do Poço de Molas Carretão, abraço pra vocês aí, a Sueli Sante, abraço pra vocês, super abraço, super beijo pra vocês aí, ótima tarde, gente, bora, bora, né, bora, bora, porque aqui é diferenciado aqui na Conte. Abraço pra vocês, bora curtir moda boa então, a galera já tá pedindo aqui moda boa, Leile, bora, bora. Bora, bora. Bora aqui, a nossa amiga Santana passou por aqui também, né, Santana? Fala comigo aí, Santana. O que que tem pra nós hoje? É confusão, Santana, será? Bora ouvir aqui.
3: Em 2014, eu ganhei um HD20, né?
0: Ó, ela já era fofoca.
3: Programa bom demais da conta, senhor. Quero oferecer esse programa com essas modas boas, né? Pra minha afilhada, Leomar. A Leozinha. Com muito amor e carinho. Ô, bom dia! Ê, programa arretado, menino. É assim que eu gosto. Vamos que vamos. Manda uma música aí, uma música boa aí. É. Quero ouvir a música com Gustavo Mioto. E participação do Murilo Huck.
0: Murilo Ruf.
3: É novo sozinho.
0: Aham. Beleza. Já ouvimos ela hoje, né, gente? Bora ouvir outra aqui, né? De Gustavo Mioto, já. Abraço pra Santana Dantas. Super beijo pra você aí. Ótima tarde aí, Santana. O Daniel Ferradura tá gravando áudio. Daniel, você é demorada, né? Eu vou te bloquear. Fala em bloquear, gente. Eu acho que eu já posso bloquear o maninho da UB, né? Eu acho que eu já aposto que o maninho tá sumido, menino. Pensa num trem sumido, é o maninho. O Valdivino também. Ô, Divino, cadê você? Cadê a Cirly? Cadê vocês aí? O Silvio, lá da Ampla Terraplanagem. Abraço pra você aí, Silvio. Ótima tarde. Ótima tarde aí pra toda a galera da Ampla Terraplanagem. E já falando aí da galera que trabalha aí, ó. pesado mesmo, gente. Já bora mandar um abraço também pra galera lá da VF Gomes. Abraço pra vocês aí, Totinha, o Rony e toda a galera aí, todos os meninos. Esses é que eu lembro o nome, né? O Jonathan, o Rodrigo. Abraço pra vocês aí, toda a galera da VF Gomes aí, trabalhando aí na manutenção das estradas aí no Mato Grosso, viu? Abraço também bem grandão aqui pra galera lá da Magalhães Engenharia Elétrica, pro meu amigão lá. Um abraço pra você aí, meu amigo. Ótima tarde pra você. O Amostradinho, né? É, o Amostradinho. Abraço pra você aí, meu amigo. Abraço pra você. Ótima tarde aí pra todos os meninos lá da Magalhães Engenharia Elétrica. Abraço também pra todas as meninas lá da Clínica Vita. Abraço pra vocês aí. E as meninas aqui, super abraço especial aqui pra galera lá da Selfit, tá ouvindo a Conte aí pelo fone de ouvido, menino, malhando e ouvindo a gente. Abraço pra vocês aí, gente, bora de moda boa aqui, bora de moda boa, já já a gente volta com mais áudio aqui. Já bora mandar então a música aqui pra galera lá do Rato, do Nil, do Queixim, bora lá de Gustavo Lima pra vocês. E como eu sempre digo, quem estiver sofrendo, que se vire.

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2: 14h22.

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0: Bora, bora, né, gente? A galera do Zap tá por aqui, né? A galera chegando por aqui. Você acabou de ouvir aí, Banda Vênus, Valsa dos Namorados. Bora aqui, a galera lá do Boi. Galera lá juntamente com o Daniel Ferradura, gente. Mandou uma foto linda aqui, um céu lindo, viu, Daniel? Privilégio, hein, meu amigo? Privilégio trabalhar no céu, debaixo de um céu desse aí. Tá quente, né? Tá lascado aí, mas a paisagem tá muito linda, hein? Bora curtir aqui o áudio do Daniel aqui? Bora ouvir, então, juntamente comigo aqui na Conte?
1: Boa tarde, minha amiga Lili Vela.
0: Boa tarde, meu amigo.
1: Obrigado, só na escuta sua aí.
0: Beleza.
1: Citou meu nome aí.
0: Ah.
1: Beleza, obrigado pela lembrança.
0: Não, a gente sempre lembra.
1: Nós já aqui. Tá nessa atividade toda aí, essa alegria.
0: Nessa bagunça, né, Daniel?
1: Da hora aí.
0: Aham.
1: Nós estamos contagiando aqui, que nós já tá no solão, menino. Na parte da manhã cedo, eu fui com só uma molesta. Mais tarde, quente. Mas quando
0: quente.
1: A tardezinha, frio de novo aí.
0: Frio de novo.
1: Pior, cowboy, não.
0: Aí o cowboy não aguenta, né, Daniel? Cedo amanhece no orvalho, à tarde o sol, meio-dia o sol tá rachando. Quando é a tardezinha, vem o frio de novo. Menino, haja mel com limão, né, Daniel? Com limão, mel com limão, menino, com limão. Mel, é limão com mel, não é pinga com mel, não, tá? Haja aí, né? Pra curar o couro do boiadeiro, né, Daniel? Abraço pra você aí. Fabiola Jara gostou aqui, né? Coloquei aí uma música aqui. Top aqui, Bob Sinclair, Sunrise. E ela já curtiu de montão aqui. O nosso amigo Junismar tá aqui, ó. Chega o pau, doido. Chega o pau, doido. Então, já já vem outro, hein? Joaquim, o seu mineirinho lá da Triunfo. Fala comigo, mineirinho.
2: É, Leila, quem tá sofrendo de amor,
0: que se vira, né?
2: Que isso, se lasca.
0: Que se lasca.
2: Nós não tá, né?
0: É.
2: Tá nem aí.
0: Uhum.
2: Que a porca trouxe o
0: rabo,
2: né?
0: Uhum.
2: Entendeu,
0: Entendi.
2: Dona Leila?
0: Entendi.
2: Leila.
0: Entendi. Entendi, bem entendidinho, como diz o Kiko, explicado nos mínimos detalhes. Eu entendi que a porca torce o rabo, né? Isso. É isso aí. Então bora lá pra galera lá, juntamente com o Daniel. Daniel, espero que você goste. Vou mandar pra vocês aí. Ícaro e Gilmar, Rosa versus e Vinhos. Menino, bebe uma aguinha do cantil aí, porque essa vai ser de cortar o dedo e passar limão. E já já nós voltamos aqui, porque já é 2h37. Já já o toque aí tá terminando.
3: Ô, Genemelo, dá o maior aí pra nós. 3, 4. Essa é pra relembrar os...

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1: Hã? 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

0: pede mais uma.
1: Bora.
0: Qual?
1: Difícil.
0: Você quer? Toma uma bomba, garoto.

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0: 2h47.
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0: Eita, menina, a galera hoje aqui no Toca Aí tá diferenciada, hein? O povo tá sofrido, hein? Menino do céu, Leila Vilela hoje arrasou aqui no playlist, não foi, galera? Olha só o nosso amigo ouvinte aqui, ouvindo a Rádio Conte aqui, gente, o feedback aqui tá top, viu? Tem uma galera aqui que manda escrito, né? Outros mandem áudio, olha aqui.
9: Eita, lasqueira! Só uma patada bruta! Chama!
0: Você tá doido, né, Junismar? Esse é o nosso ouvinte aqui, Junismar, dizendo que aqui hoje tá só modona bruta. Ô, Junismar, já que você falou de moda bruta, menino do céu, Você não sabe o que é moda bruta. Vai chegar mais um aqui, ó. Menina do céu, essa é doída. Essa é de ferrar o piqui do Goiás. Mato Grosso e Matias, frente a frente. Bora, só mais essa e já já a gente vai dar tchau pra galera. Curte essa aí, Junismar, bora ver se você gosta dessa aí. E essa aí vai também pro nosso amigo lá no Paraná, tá aí passeando, né, menino? Tá passeando aí mais a patroa, o queixão, né, menino? Tá trabalhando aí, o Floriano Júnior, passeando lá no Paraná, tá de férias, né, Floriano? Parabéns aí por cuidar de você e da patroa aí. Então, bora curtir, então. Mato Grosso e Matias, Edson e Hudson, frente a frente. E já vai pro Junismar também, aí pra galera lá da VF Gomes.

Eita, essa foi top, hein? Você acabou de curtir aqui na Conte, frente a frente, Mato Grosso e Matias e Edson e Hudson. Essa daqui foi oferecimento aí para o nosso ouvinte, Junis Marques. O Junis Marques, que tava meio sofrida essa playlist hoje, né, Junis Marques? Aí ele já colocou aqui, eita lasqueira. Pois é, top, né? As antigas são boas mesmo. Eram não, ainda são, né? São melodias, são histórias escritas aí, né? Entre versos. Eita, é top, hein? Menino do céu, isso é bom demais. Gente, mas eu já vou passando por aqui, né? Bora, né? 2h54 aqui na Conte. Hoje o Toca aí passou voando, né? A gente vai embora. Já vem chegando o Célio Fernando aí, convém com a gente, até as 19 horas. E amanhã, Leile volta por aqui no Sextou na Conte, apesar que hoje já quase foi um sextou, né, gente? Amanhã a gente volta aqui com o Sextou no Toca aí. Top! Aquela irreverência que você já conhece. Aguardo você aqui, espero vocês aí, galera que participou hoje. Espero vocês aí novamente, juntamente com aquela outra galera, né? Abraço para as meninas lá do Pet Shop Prazeres do Animal, a Madalena. Abraço para você, Madalena. Espero que você tenha gostado da programação de hoje. A Lu Santos também e as meninas lá no Centro Educacional, que agora estão de férias, eu acho. Tem as meninas lá do Vera. Um abraço aí pra toda a galera do Residencial Glória, Altos da Glória também, Jardim Marília, Bela Vista, a galera também aí das empresas de Pontes de Lacerda que está curtindo a Conte aí, curtindo o Toca aí, a galera lá das minerações, abraço aí também pro Alessandro Cordeiro e toda a galera que tá cuidando aqui do radinho juntamente com a Conte, né? A nossa amiga Silvanete, a Pamela Regina, abraço pra vocês aí, a Marinalva, a Darcy, a Heloísa Maiara, abraço pra vocês aí, pra Maiara também, lá da Quentinha Marmitaria, o Juliano, abração pra vocês aí, ótima tarde. Bora então, gente, encerrar aqui com quem? Quem tá faltando aqui pra acabar de esbagaçar o dia? Ele, Mirosmar. Canta aí, Mirosmar, pra nós, irmão da lua, e amanhã a gente volta. Beijo, tchau, fui!

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15: Confira a hora certa, 15 horas e 5 minutos.
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0: Agora 15 horas e 5 minutinhos. Boa tarde, meu amigo, boa tarde, minha amiga. Tô chegando nessa quinta-feira. Quinta-feira já com cheirinho de sexta-feira. E aí, tá tudo bem? Como é que você tá? Que você tem uma quinta-feira abençoada. Graças a Deus, né? Estamos por cá. Quinta-feira. Quintou, quintou. Rapaz, tá passando rápido, né? Já é quinta-feira, amanhã já é sexta-feira. Tá chegando o final de semana de novo e com a graça de Deus, eu tô por cá, tá? Vou até às 19 horas trazendo muita música pra você que tá aí do outro lado, ligadinho na Conte. Comunicação minha, Célio Fernando. Alegria? Lógico, sempre. Vamos chegando aqui com a primeiríssima dessa tarde gostosa. Vou trazer o Bruno Rosa e o Murilo Ruf, atriz demais. Boa tarde.
1: Com vocês, Murilo Ruf.

0: Uma salva de palmas, Murilo.
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1: Que moda boa.
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0: Gustavo Mioto, senhoras e senhores.
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5: Confira a hora certa, 15 horas e 20 minutos.

aquele boa tarde para você, uma ótima quinta-feira para você que tá ligadinho, sintonizado com a gente aqui pela Conte. E aí, tá tudo bem? Tudo na paz? Fala comigo aqui no 3266-6095. Fala comigo, igual um amigo meu fala com nós. Fala com nós! Ô, Luizão, fala assim, fala com nós! Mandando aquele boa tarde para você que tá na sintonia. Obrigado pelo carinho, obrigado pela audiência, tá? Todo o pessoal na sintonia, Dirce também, lá na Pecuária 2, tá ligadinha com a gente. Um abraço pra você, Dirce, toda a galerinha bonita, sintonizada aqui na Conte. Vou mandar aquele alô especial pra quem tá ligado também, Eliane Rodrigues tá ligado também, aí a dona Ieda. Um abraço pra vocês aí, a Marlene Martins. Alô, ô Marlene, tudo bem, minha amiga? Obrigado pela audiência, meu amigo David, o Queixinho. Você tá bem? A Solange tá na sintonia também, todo o pessoal ligado aqui na Conte nessa tarde gostosa, hein? Já mandando aquele alô especial pra você que tá aí ligado também, curtindo a 95, aonde você estiver, com quem estiver. Lembrando também que o Goiano tá na sintonia. Ô Goiano, tudo bem? O Joaquim, o mineirinho mais apaixonado também, já mandou aqui um áudio. Um abraço pra ele, daqui a pouco eu vou abrir. Nossa amiga Ana Ribeiro. Ô Ana, tudo bem contigo, minha amiga? Um abraço pra você aí, tá? Mandar aquele alô especial pra ela também, que tá ligado todas as tardes, minha amiga Fabiola. Oi, Fabiola, tudo bem, minha amiga? Um abraço pra você, ótima tarde, bom trabalho. Vamos chegando aqui com a Ana Castela, solteiro, forçado.

0: Raquel, boa tarde pra você que tá na sintonia. Obrigado pelo carinho, obrigado pela audiência. Pra você que tá na sintonia da Conte. Olha pra quem tá aí trabalhando, o pessoal aí, todo o pessoal das construções também. Boa tarde pra vocês, tudo bem com vocês aí? É? Ah, quem tá na sintonia também é o Joaquim, o mineirinho mais apaixonado. Tá na sintonia aqui da Conte. Tá ligadinho com a gente, né, mineirinho? Tudo bem contigo, mineirinho?
1: Então é 3 horas e 5 minutos.
0: Fala comigo, mineirinho.
1: Quem tá buscando na sexta-feira, meu Aê, grande amigo.
0: Estamos caçando na sexta-feira, hein?
1: Tô por cadê da Leila Vilela.
0: Uhum.
1: E agora mesmo eu vou te pedir uma música, bem apaixonada mesmo. Falou?
0: Falou.
1: É, tô dentro da Leila Vilela. Curtindo, rapaz. Só que eu não pedi música, não. Eu deixei pra pedir a música com você,
0: Eita.
1: Meu grande amigo.
0: Falou, mineirinho. Um abraço pra você, meu amigo. Pra você, né? Obrigado pela audiência. Deixa eu conferir quem tá na sintonia também, é o Goiano. Vamos abrir aqui o áudio do nosso amigo Goiano. Ô, Goiano, tudo bem?
2: Tarde. Edson e Hudson e Maré Maraíso, foi você quem trouxe. Boa tarde.
0: Opa, música boa, essa é boa, hein? É, participação da Maiara e Maraíza aí, né? É, uma regravação aí do Edson e Hudson, a música ficou bonita na voz deles mesmo, hein? Agora são 15 horas e 37 minutos, deixa eu conferir quem tá mais na sintonia também, ouvindo aqui a 95, né? Um abraço especial para todos que tá ligadinho com a gente nessa tarde gostosa, né? Deixa eu conferir aqui também, o Antônio também tá na sintonia, tá ouvindo aqui a 95, meu amigo Antônio, gente boa, né? Esse é gente boa de Paranaíba mesmo, viu, né? É, deixa eu falar com o Antônio também aqui, o Antônio, gente boa. E Antônio, como é que você tá, meu amigo? Tudo bem? Boa tarde. Pera aí, vamos falar com o Antônio. O Antônio, coloca no ar, fala com o Antônio. Coloca o Antônio.
3: Boa tarde, meu amigo Célio.
0: Boa tarde.
3: Toca pra nós aí, Jean Giovanni, espuma da cerveja, por favor.
0: Opa, essa é boa.
3: Me ouvindo, pra você, meu rádio. Um abraço, meu garoto.
0: Opa, já começou a pensar nela, né? Tá com cheirinho de sexta-feira? Epa, aí é bom, hein? Já tá com cheiro de sexta-feira, Antônio, hein? O cara já começa a pensar naquela marvada, hein? Naquela gelada, hein? Quem tá na sintonia também, deixa eu conferir aqui, é o Daniel. O Daniel tá na sintonia. Boa tarde, tudo bem?
4: Ô, meu amigo, boa tarde. Tamo marcando a audiência. Manda uma modão aí pra nós lá. Mano, Moreno! Nós temos um tapa pra nós aí. Tamo junto, misturado.
0: Opa! Tudo bem com você? Só na alegria, meu amigo? Rapaz do céu, hein? Um abraço pra você aí, todo o pessoal ligadinho aqui na sintonia, tá bom? Daqui a pouquinho eu toco pra você, tá? Vamos trazer quem pediu aqui, a Maiara e Maraíza, né? Vamos tocar pro Goiano. Goiano tá na sintonia. Goiano, você pediu e tá chegando pra você.

0: É uma versão linda, né? Aí de Edson Hudson e Maiara e Maraíza, pra você que tá na sintonia, né? Pra quem tá na sintonia ligadinho com a gente, aquele boa tarde, né? O Daniel não saiu, olha o Daniel aqui, né? Rapaz, vamos falar com o Daniel aqui, o Daniel não falou comigo. Daniel, agora vamos colocar o áudio aqui, o Daniel tá trabalhando, rapaz, olha lá. Eita! Agora você vai sair do ar, Daniel.
1: Manda uma modão aí pra nós lá. Mano Moreno! Aqui é onde ele tá pra fazer aí.
0: Agora sim.
1: Tamo junto, misturado.
0: Agora sim, hein? Rapaz, ó, o cara tá trabalhando aí. Você que tá nesse cavalo aí, menino. Cuidado, você não cai desse cavalo, menino. Tá no trabalho, curtindo a 95. Um abraço, meu amigo. É, o Antônio também, Antônio saiu.
2: Meu amigo Célio, tudo bom, meu garoto? Toca pra nós aí, Jean Giovanni, espuma da cerveja, por favor.
0: Beleza?
2: Me ouvindo, pra você, meu rádio. Um abraço, meu garoto.
0: Vou tocar pra você, viu? Tá, beleza. Vamos agora trazendo mais música, agora 15 horas e 39 minutos. Vamos chegando com Zezé de Camargo. Ô, Mirosmar, canta pra nós aqui, meu filho.
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3: Confira a hora, 15 horas e 43 minutos.

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6: Confira a hora certa, 15 horas e 46 minutos.

0: Tudo bem com vocês? Uma ótima quinta-feira pra nós, né? Quinta-feira gostosa, quinta-feira aí, ó. Com aquele cheiro gostoso de sexta-feira. E aí, como é que tá sua sexta-feira? Sua quinta-feira, sexta-feira não chegou ainda, né? Deixa eu mandar um alô especial pro Adão. Adão tá ligado, curtindo 95, trabalhando. Alô, só Adão, picolezeiro aí, né? Ligadinho aqui na Conte o dia inteiro, trabalhando e ligadinho, ouvindo a nossa programação. Olha quem tá na sintonia também, curtindo aí a 95. Aquele abraço especial pra toda a galerinha do centro da cidade. Seja bem-vindo! Wesley Safadão! Rei Vaqueiro! Aqui na Conte!
1: Conta essa história pra nós, pai!

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2: É, muito mais música, faltando 10 minutinhos pra 16 horas na... 16 horas na Conte, hein? Mandar aquele alô especial pra todo o pessoal que tá na sintonia também, né? Meu amigo Jonathan. Alô, Jonathan! Sara, Jussara, um abraço pra você aí. A TJ Tapeçaria, né? Ligado com a gente todas as tardes. Obrigado pela audiência de vocês aí, viu? Abraço, Jonathan. Abraço, Jussara. Ligadinho todas as tardes aqui, ouvindo a nossa programação aqui do Vem Com A Gente, né? Agora 15 horas e 50 minutos. Vamos, a minha amiga Angra também tá aqui ligada. Ô, Angra, tudo bem? Tá pedindo um Zezé de Camargo e Luciano. Daqui a pouquinho eu toquei, daqui a pouquinho vou tocar outro Zezé pra você, tá bom, minha querida? O Daniel já pediu música. Agora eu vou falar com o Mineirinho. Mineirinho, faz dia que eu não falo com ele. Ô, Mineirinho, tudo bem?
3: Boa tarde, Célio Fernandes. Ô, Célio Fernandes, hoje eu quero uma música de Nando Moreno, Omisso a Você. E ofereço essa música com muito amor e carinho pra minha princesa, pra minha rainha, pra minha vida, pra minha mulher, a Marlene aí da Vila Guaporé, pra ela e todos os familiares dela, pra minha família, pros meus amigos, pra vocês aí na rádio, todos os ouvintes estiver curtindo e gostar desse sucesso, dessa música, Nando Moreno, Omisso a Você, Célio Fernandes. Manda um alô pro Mineirinho aqui na Triunfo. Falou! Acabei de comer um requeijão com doce de leite.
2: Olha,
3: aqui,
2: rapaz.
3: Em casa, Célio Fernandes.
2: Aí é coisa boa, hein? Você tá doido, menina, hein? Aí eu falei, hein? Aí é bom, hein, Mineirinho? Um abraço pra você, meu querido. Olha quem tá na sintonia também, é o meu amigo Julismar. Bora, bora, bora, tá pegando a estrada. Um abraço pra você aí, pegando carona com você, Julismar. Boa viagem, meu amigo. Vamos trazendo música, ele pediu a música do Nando Moreno, o Daniel também pediu, tá chegando pra vocês. Submissa a Você. Aí pro Mineirinho mais apaixonado do Brasil.
4: Oh, que alegria ter vocês aqui hoje, galera.

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3: Confira a hora, 16 horas na Conte.
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15: Confira a hora certa, 16 horas e 5 minutos.

0: seja bem-vindo nessa quinta-feira gostosa. Eu tô por cá, hein? Manda seu zap no 3266-6095. Pede a sua música. E eu digo já, hein, pra você, hein? Rapaz, eu tô por cá até às 19 horas trazendo moda boa, tá? Ah, vamos atender aqui a minha amiga. A Santana tá na sintonia. Ê, Santana! Gente boa também essa Santana, hein? É, a Santana tá ligadinha, curtindo aqui a 95, né, Santana? Tudo bem contigo?
1: Em 2014, eu ganhei um HD20, né?
0: O quê? Peraí, não é essa. Ah, não, aonde que é? Vamos colocar ela aqui falando. Agora, vamos falar comigo, Santana. Santana, fala... Ai, Santana é gente boa demais. Agora sim, Santana.
1: Oferecer pra pessoa que eu tanto amo na minha vida. Oi, seu Fernando, boa tarde, tudo bem? Eu quero oferecer uma música pra pessoa muito especial.
0: É isso, fala comigo.
1: Oferecer pra pessoa que eu tanto amo na minha vida. Quero ouvir a música com Gustavo Mioto.
0: Ah, pode falar.
1: E participação do Murilo Huck. Sei lá o quê. É novo sozinho. Sandro Fernando, é sério mesmo, a pessoa que eu amo demais, amo muito mesmo, é eu mesmo.
0: Quê? Eu não tô entendendo nada, viu? Rapaz do céu, não tô entendendo nada. Ah, essa Santana é gente boa, hein? Ai, Santana, hein? É você mesmo que você ama, Santana? Achei que você tava apaixonada. Eu já ia falar no ar que você tava apaixonada aqui, ué. Que situação, ué. Então vou trazer aqui, pode ser o Bruno Rosa e o Murilo Huff, Atriz Demais, que eu já tocamos aquela, né? Que você pediu, beleza? Na sequência tá chegando Espuma da Cerveja, com aí Bueno e Bandeira, pro meu amigo que tá ligadinho, pediu, tá na sintonia, o Antônio. 16 horas e 8 minutos.

0: Uma salva de palmas, Murilo Ru.
1: Valeu, Goiânia.
2: Valeu, Murilo.
1: Que delícia, tamo cara. Junto. Tem que respeitar.
0: Que é isso?
1: Que moda boa.
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3: Confira a hora certa, 16 horas e 17 minutos.

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10: Confira a hora certa, 16 horas e 22 minutos. 16 horas e 22 minutos aqui na Conte Aquele. Boa tarde, uma ótima quinta-feira pra você, né? Meu amigo Celso, tá cheirando sexta-feira, Celso. Rapaz, como é que é daqui a pouco o sol começar a se pôr, né? O sol... Aí o cara pode tomar uma, né, Celso? Celso é uma figura. 16 horas e 22 minutos. Aquele boa tarde pra você, quem tá na sintonia. Quem tá na sintonia curtindo também a 95. Um abraço pra você, que tá na sintonia, ligadinho aqui na Conte, hein? Vamos chegando com mais música. Minha amiga Angra pediu música do Zezé de Camargo. Ah, eu escolhi essa aqui, viu, Angra? Eu acho que você vai gostar. Pra quem tá apaixonado, essa é linda demais. Deve ser amor.

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1: Confira a hora, 16 horas e 31 minutos. 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

0: Boa tarde para você, agora são 16 horas e 34 minutos para você que tá ligadinho, obrigado pelo carinho, obrigado pela audiência de sempre.
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0: Confira a hora, 16 horas e 34 minutos na Conte.
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3: Sou o pastor Ricardo Stabile e este é o quadro Palavra de Fé. Muitos são os planos no coração do homem, mas o que prevalece é o propósito do Senhor. Provérbios 19, versículo 21. Mais do que acreditar em si, confie na verdade de Deus. Submeta seus planos, seu dia e seus caminhos ao Senhor, sabendo que é Ele quem dirige e estabelece todas as coisas. Que o seu coração esteja rendido à vontade.

0: dele, e que você viva não para os seus próprios desejos, mas para aquilo que Deus já determinou. Que o Senhor conduza cada passo do nosso dia, da nossa vida, segundo o seu propósito e para a glória do nome dele. Que Deus abençoe, em nome de Jesus.
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Você curtiu aí, Maiara e Maraísa, narcisista aqui na Conte. Boa tarde pra você que tá aí ligadinho com a gente. Nesta tarde gostosa, quinta-feira, quintou! Cheirinho gostoso de sexta-feira! E aí, tá tudo bem? Tudo na paz e alegria? Rapaz, por cá na Conte tá tudo maravilha, tá? Mandando aquele alô especial pra você que tá em casa, pra você que tá pegando a estrada. É, tamo aí junto contigo, hein? Sempre, sempre! Já mandando aquele alô especial pra você também que tá aí no sítio, na chácara, em toda a região. Pessoal de São Domingos, hein? Boa tarde pra vocês! Pessoal de Jauru, obrigado pela audiência, máquina queimada! É, meu amigo Jordão, Zé! Meu amigo lá na Adrianópolis, o Nelson Muniz! Popularmente Cateto! Ê, Nelson, hein? Domingo tem moda de viola, hein? É, meu amigo, já convidar vocês, né? A chácara do Van Clay lá, meu amigo Zé Viola tá convidando todos os violeiros, né? Pra ir fazer uma roda de viola, né? Pra convidar todos os violeiros aí pra participar com a gente lá, tá? Vou estar por lá também, faz tempo que eu não participo da roda de viola, né? Vou lá, ver se eu canto, ver se sai uma moda, né? Será que sai? Sei não, hein, rapaz, a garganta tá ficando, né? Igual dos amigos meus, meu amigo Nelson Muniz. Aí tem que tomar um conhaque, né, Nelson? Pra limpar a voz, né? Ai, aí o cara fica bêbado e a voz não sai. 16 horas e 45 minutos. É, aí dá um problema danado, hein? Né, Celso? Aquela branquinha é boa também, né, Celso? Agora são 16 horas e 46 minutos. Eu vou trazer música aqui do Juan e Leandro. Ah, e o Danilo e Davi. Fofoca do ano. Ei, quem não gosta da fofoca do ano, hein? Pra você que tá ligado.

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1: Confira a hora certa, agora 16 horas e 52 minutos.
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1: Confira a hora, 16 horas e 57 minutos.
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1: Agora 16 horas e 57 minutos, faltando 3 minutinhos para as 17 horas aqui na Conte. É, mandando aquele alô especial para você que tá na sintonia. Obrigado pela audiência, todo o pessoal já curtindo aqui a 95, para você que tá chegando em casa, para você que tá trabalhando, né? Pessoal do Super Mais, tudo bem? Boa tarde para toda a galerinha aí, viu? Trabalhando! Ê, baixinho! Gente boa, São Paulino aí, trabalhando, ligadinho aqui na Conte. Um abraço para toda a galera aí, os açougueiros aí do Super Mais. Mandar aquele boa tarde para quem tá trabalhando também, o pessoal da Garbo Center. Alô, Garbo Center, tudo bem com vocês? Pessoal, gente boa, viu? Pessoal da Locatius, alô, Cartius. Meu amigo Eduardo, toda a equipe lá trabalhando, ligadinho aqui, ouvindo 95. Um abraço para vocês aí, viu? Vamos trazendo música, eu vou trazer aqui o bonde do forró, a mulher do Vucu Vucu. Quem não gosta do Vucu Vucu? Você tá doido, menino?

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2: 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Confira a hora certa, 17 horas e 5 minutos.
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13: Confira a hora, 17 horas e 11 minutos. Eu tô por cá, hein? Rapaz, animado demais, hein? Ainda mais, ó, tá chegando sexta-feira. E a gente já começa a entrar no clima, né? Cheirando aquela... É, o cheirinho tá bem próximo, hein? Aquele boa tarde pra você que tá na sintonia. Pra você que tá ligadinho, tá aí trabalhando, boa tarde, tá? Pra você que tá na loja, no supermercado, pra você que tá no seu carro, pra o pessoal dos entregadores também que tá aí, né, trabalhando na entrega, ligadinho aqui na Conte, ouvindo 95. Aquela luz especial pra você também que tá pegando a estrada, tô pegando carona contigo, tá? Pra você em todos os bairros da cidade, todos os bairros ligadinhos, pra você que tá aí ouvindo aqui o nosso programa também, pelo aplicativo, né? Pra você que tá ouvindo a programação pelo seu rádio, pelo som do seu carro, né? Os taxistas, os Uber, sempre na sintonia aqui da Conte. Sejam bem-vindos. Olha quem tá na sintonia, meu amigo Rodrigo. O Rodrigão tá na sintonia, ouvindo aqui a 95, né, Rodrigo? Boa tarde, tudo bem, meu amigo?
14: Fala, amigão, tudo bom? Bom, sério, manda uma música pra mim, manda uma moda pra nós ver jeito. É repetido, tá? Mas sei que você toca, que você é um cara bom. Não pode te elogiar muito, porque senão os outros ficam dor de cotovelo, né?
13: Ah!
14: Mas se tem jeito como você tocar retrovisor, pra nós,
13: tem.
14: Aí,
13: opa!
14: Pro nosso amigo César, Zé Augusto, tá? Falei, Pontos Camargo, Silverado, tá? Meu vizinho Zé Carlos, Eurico, o Clavão da Vila Bahia. Muito Nescau, tá? O nosso bigode lá da Agro Distribuidora, a nossa amiga Ana Célia, tá? Minha irmã Sibeli, e o Beto vai fazer fone na língua. Tô aqui mexendo um tanque, enquanto descansa com a pedra. Até obrigado, dá audiência, hein?
13: Isso, só não quero ver você doente, viu? Ser doente não, mas trabalhando sim. Aí sim, pode trabalhar, rapaz, vamos estar animado mesmo, hein? Você falou do César Augusto, meu amigo César Augusto. Ele continua, viu? Se você não sabe, ele continua. Eita, César Augusto. Um abraço aí pro César Augusto, nosso parceiro, nosso companheirão aqui da rádio, né? Vamos trazendo música então, a Célia. Ah, Célia, essa aqui é de Paranaíba, viu? Essa é gente boa mesmo, viu? Tem uns aqui que não quer ser de Paranaíba. Você fala, não sou de Paranaíba. Eu amo, viu? 17 horas e 14 minutos. Vai lá em Paranaíba, manda um alô especial lá pro meu amigo, rapaz. Ele gosta muito do povo de Paranaíba, né? Meu amigo Volney. Volney, tudo bem contigo, Volney? Um abraço pra você. Todo o pessoal aí do Café da Tia Naíra, a minha amiga Ana, né? A Ana, sua esposa, o Volney, sempre ligadinho lá, ouvindo 95, hein? Um abraço, meu amigo. Seja bem-vindo, Volney. O melhor café da cidade, aquele café gostoso, aquele lanche maravilhoso. Lá no Café da Tia Nair. E aquele atendimento especial, né, Volney? Um abraço pra você, meu amigo. Obrigado pela audiência, ó. Ligado o som direto na Conte lá. São 17 horas e 14 minutos. Ele pediu a música do Gustavo Lima. Retrovisor, tá chegando pra você, Rodrigão.
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4: Confira a hora certa, 17 horas e 25 minutos.

0: tarde, eu tô por cá, nessa tarde gostosa. Quinta-feira, quintou na Conte. Mandando aquele alô especial pra você que tá na sintonia, curtindo aí a 95. Aonde você estiver, ó, ligadinho, viu? Na melhor. Aqui só toca aquela que você gosta, tá? É só você mandar o seu zap no 3266-6095. Fala, Célio Fernando, eu quero ouvir a música, aquela música que marcou minha vida. Aquela música que, ó, tá arrebentando meu coração, né? Ou aquela música animada pra animar a minha tarde. Pode mandar aí que a gente toca, tá? Rapaz, aqui não, aqui é só alegria. Agora 17 horas e 26 minutos. Quem tá na falar em alegria, quem tá na sintonia também, ouvindo aqui o nosso programa, é nossa amiga Elizabeth. Ô Elizabeth, lá no Altos da Glória, tudo bem? Como é que você tá? Um abraço pra você, pro esposo Mazinho, mandou uma foto. Mazinho tá, ó, rapaz, aguando, dando aquela geral aí na horta, né? Ela e o Mazinho, seu esposo. Ô, Elizabeth, um abraço pra você, tá? Um abraço especial aí pro Mazinho, tá? Ótima tarde pra você. Daqui a pouquinho eu vou tocar um Zezé. O pessoal fala, o Célio toca Zezé demais. Não é, gente, o povo pede Zezé. Zezé é o cara, meu amigo, viu? Não é verdade? Então, eu já falei que o Zezé tem duas coisas que ele tem melhor do que eu, né? Hã? Ele tem, ó, fama, dinheiro. Ó, três. Uma coisa a mais. O cara também é bonito, né? Isso aí eu não tenho, mas... eu fico igual aquele cara, né? Sonhando! Uma hora eu chego lá, viu? Sonhar não paga nada, né? Então vamos sonhar, né? Agora 17 horas e 27 minutos. Daqui a pouco eu toco mais um Zezé pra você aí, tá bom, Elizabeth? Um abraço pra você e pro Vazinho aí no Altos da Glória. Agora... ai, ai, deixa eu trazer também aqui a Célia. A Célia tá na sintonia, minha amiga Célia tá ouvindo, ligada na programação. E aí, Célia, tudo bem?
1: Boa tarde, meu amigo Célio Fernando.
0: Boa tudo tarde
1: aí, Célio, estou bem aqui por cá, tá?
0: Aham.
1: Roda aí pra nós curtir aí, é de Paulo e Paulina, estou por aí. Eu ofereço pra você, pra todos daí da rádio. Ofereço pra minha amiga Angra em Nova Lacerda, pra Lino no Rank 95, meu amigo Josias, seu Joaquinzinho da Triunfo, pro Rodrigo, todos de lá da G3 tiverem sintonizado, o meu amigo Wagner da Linha do Leite, galerinha Locartius e passo ali da Morada da Serra, e pra quem tiver sintonizado aí, curtindo a nossa Conte aí com nós. É a Célia, tchau, obrigado, tenha uma boa tarde, bora, estou por cá,
0: 17 horas e 28 minutos, daqui a pouquinho eu toco pra você, Célia, porque tá chegando pra animar sua tarde, eles, Lambaçaia e o Neto Brito, valeu, essa é legal, hein, Favela venceu, pra você que tá na sintonia, vamos animar sua tarde, ó o Lambaçaia aí.

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6: Confira a hora certa, 17 horas e 38 minutos.
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6: É, 17 horas e 38 minutos pra você que tá ligado, sintonizado com a gente, né? Tá tudo bem por aí? Olha quem tá na sintonia também, a nossa amiga Santana. Como é que é, Santana? Você tá bem? Minha amiga Santana, gente boa demais também. Fala comigo, Santana.
8: Fernando, boa tarde.
6: Boa tarde.
8: Tudo bem com você? Eu tô bem. Pena que eu não ouvi o recadinho que eu mandei pra você naquela hora.
6: Ah, você não ouviu? Mas vou mandar um recadinho pra você de novo, é. Tudo bem com você, Santana? Um abraço pra você, obrigado pela audiência de sempre, minha amiga, tá? Esse é o recado, viu? Fica ligado na Conte. Eu mandei sua música, Santana, mas tem problema não, você tá ligado aí, ó, tá? Vou mandar a moda boa pra você na sequência aí, tá bom, minha amiga? Obrigado pela audiência, Santana. Quem tá na sintonia também é meu amigo, deixa eu conferir aqui, o Ivanildo. O Ivanildo tá na sintonia, Ivanildo Marques. E aí, Ivanildo? Tá lá sofrendo, assistindo o jogo. Ê, Ivanildo, viu? Tomando um cafezinho, ligadinho na Conte. Daqui a pouquinho eu vou tocar sua música, tá? Bora tomar um café? Tomei um cafezinho agorinha aqui, viu? Rapaz! Cafezinho essa tarde é bom demais, né? Você tá doido? Esse café tira o sono, né? Tô morto, então, porque gosto de um café. Gosto de tomar café à tarde, hein? Rapaz, café é bom! Ó, aquele café de manhã. O café de manhã é sagrado, tem que ter, né? E a tardinha, ó, tardezinha, hora dessa, o cafezinho, rapaz, você tá doido? Hã? Ajuda, não ajuda? Esse clima tá gostoso, não tá muito quente, tá bom pra tomar café, chá, aquele leitinho, né? Vamos trazendo música, a Célia tá na sintonia, ela pediu uma música do Di Paulo e Paulino, tô por aí, rapaz, eu tô por cá!

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3: Confira a hora certa, 17 horas e 47 minutos.

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12: Confira a hora certa, 17 horas e 51 minutos.

7h51 para você que tá na sintonia, curtindo a 95. Boa tarde, quase boa noite, né? Quase boa noite. Igual nosso amigo Celso, que é o sol tá se pondo, né? Já pode, Celso, já pode. Agora são 17h51 para você que tá aí na fazenda, ligadinho, curtindo a 95, para você que tá pegando a estrada, né? Para você que tá chegando no sítio, na chácara, para você que tá aí nos bairros, ligado aqui na Conte, né? Vamos trazendo mais música, vamos animar sua tarde. Eu vou trazer aqui o Aviões do Forró. Essa é boa, hein? Tchê, tchê, tchê.

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2: Confira a hora certa, de 17 horas e 58 minutos.
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2: Confira a hora certa, 18 horas e 4 minutos. Para você que está na sintonia, 18 horas e 4 minutos. Obrigado pelo carinho, obrigado pela audiência. Agora, uma boa noite para você. Ótima noite para você que tá na sintonia, né? E aí, tá tudo bem com você? Meu amigo Filomeno, lá no Jardim Morada da Serra. Alô, Filó! Boa noite, Filó! Boa noite, Adelaide! Quem tá na sintonia também lá no Jardim Morada da Serra, curtindo aqui a 95, né? É meu amigo Puigo, Puiguinha. Alô, Puiguinha! Tudo bem, Purga? Um abraço especial aí para você, tá? Todo o pessoal ligadinho, sintonizado com a gente aqui, tá? Manda seu zap aqui no 3266-6095, que eu vou tocar sua música. Dona Ieda também tá na sintonia. Dona Ieda, tudo bem, minha amiga? Um abraço aí pra você, tá? Um abraço especial pra todo o pessoal das entregas, curtindo a 95. Pra você que tá trabalhando também nessa noite, né? Ótima noite pra você aí. Vamos chegando com mais música. Essa moda aqui eu quero mandar pra quem já tá aí, ó, ligado, sintonizado com a gente. Pra você que tá aí sintonizado também, pegando a estrada. Uou! Vamos pegando carona contigo, hein? Eu vou morrer! Chegando pra você!

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2: 18 horas e 11 minutos para você que tá na sintonia. Deixa eu conferir quem tá lá. Aqui também pedindo música é a Jucilene, né? Jucilene. Ah, tem um N no final, né? Um abraço para você, minha amiga. 18 horas e 11 minutos para quem tá na sintonia. Obrigado pelo carinho, né? Todo o pessoal trabalhando, muita gente trabalhando agora, né? Rapaz, o pessoal da mineração aí, um abraço pra vocês, toda a galerinha, meu amigo Bruno, tá chegando no trabalho, né? Todo o pessoal aí, um abraço pra vocês das minerações, meu amigo Rafael. Ô Rafael, tudo bem contigo, meu amigo? Um abraço especial aí pra você, tá? Um abraço especial também pra quem tá na sintonia, meu amigo Baixinho. O Baixinho Ponteiro, ei, Baixinho, tudo bem contigo, Baixinho? Um abraço pra você, pra Marisa. Dona Quitéria também tá na sintonia, também sempre. Pessoal lá do hotel, né? Lá ligado com a gente, a Simone. Um abraço pra você aí, todo o pessoal ligado também com a gente. Ah, deixa eu conferir mais quem tá aqui na sintonia da Conte. Todo o pessoal aí, né? Sou Israel e Dona Cristina lá em São Domingos. Alô, sou Israel, Dona Cristina. Quanto tempo? Não falo com vocês, velho. Tão sumido. Um abraço pra vocês aí, tá? Obrigado pela audiência de sempre. Meu amigo Cid Omar, lá no Seringal, em Vila Bela. Ê, Cid Omar, um abraço pra você também, tá? Um abraço pra Dona Maria Gama também, que tá sempre na sintonia. Dona Maria Gama, como é que tá? Tudo bem? Olha quem tá também por cá, rapaz. É meu amigo Edson Rodrigues. Já mandou aqui um velho barreiro. Menino, se é hora dessa aí, hein? Hã? Cuidado, rapaz. Vai devagar nesse velho aí, hein? Chama, igual diz um amigo meu, fala. Se não estiver dando certo, chama o velho. O velho vem, é o velho barreiro, hein? Esse velho aí é brabo, viu? Ele é acostumado a derrubar os carros, as pessoas. Você começa a entrar nele rapidinho, ele quer derrubar, viu? 18 horas e 13 minutinhos, né? Cuidado, vai devagar aí, viu, Edson? Meu amigo Zé do Norte. Mandar um abraço pra Dona Maria. Ô, Maria, um abraço pra você, Maria. Pra Maria, pra Maria Luísa, todo o pessoal aí, né? Zé do Norte. Tudo bem com a Maria? Ê, Maria. Essa é a tia Maria, gente boíssima demais, hein? Um abraço pra você. A Santana também tá por cá. Santana, o que que foi, Santana? Daqui 20 minutos tô em casa. Tô saindo do sítio. Olha, rapaz. Pra você passar o recado de novo. Vou passar, viu? Essa Santana é uma figura, hein? Vou trazendo música, Batô e Fernando. Daqui a pouquinho vou tocar, quem pediu, a Jucilene pediu aí, o Milionário Zé Rico. Daqui a pouco vou tocar pra você, viu? Porque tá chegando agora, Batô e Fernando, Paixão pra mais de mês. Cê tá doido, menina? É muita paixão, hein?

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4: Confira a hora certa, 18 horas e 17 minutos.

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14: Confira a hora certa, 18 horas e 22 minutos. Rádio 18 horas e 22 minutos aqui na Conte. Boa noite pra você que tá aí ligadinho, sintonizado com a gente, né? Ah, quem tá ligado também, ligado, sintonizado, né? Como é que é? Como é que é? Rapaz do céu, hein? Já mandando aquele alô especial pra quem tá aí na sintonia, né? Pra quem tá no boteco já tomando aquela água que passarinho não bebe. Lembrando que hoje já, ó, aquele cheirinho de sexta-feira tá se aproximando, hein? Ó, e tem uns amigos aí que não espera chegar sexta-feira não, hein? Já tá aí desde quinta-feira. Tomando aquela água, hein? Rapaz! O cara fala, ah, que passarinho não bebe. Essa não bebe mesmo, viu? Porque é forte demais. Mandando um alô especial pra quem tá na sintonia, o pessoal da região aí de Jauru, o pessoal da região de Vila Bela, né? Um abraço pra vocês. Vamos chegando com música. Vou trazer o Pepe Moreno pra cantar pra gente, hein? Americana quer beber. Será que é só ela? Tem mais gente aí, viu? Na sequência tá chegando o milionário José Rico. Aprendi a viver. Quem pediu essa música foi a Jusilene. Pra você que tá ligado na Conte.
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1: Confira a hora, 18 horas e 32 minutos.
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1: Confira a hora certa, 18 horas e 37 minutos. É, eu tô por cá, hein? Aquele boa noite pra você que tá na sintonia, obrigado pelo carinho, obrigado pela audiência. Ah, você que tá sintonizado com a gente aí no sítio, no campo, na roça, ligada aqui na 95, hein? Pra você que tá no centro da cidade, pra você que tá nos bairros, boa noite pra você, tá? Já mandando aquele alô especial pra quem já tá aí também, né? Pegando a estrada. Pra você também que já tá aí sintonizado com a gente, esperando aquela janta aí, opa, ô, minha comadre, né? Preparando aquela janta pro maridão em casa aí, né? E ele com o pé no sofá, rapaz, e a mulher limpou a casa o dia inteiro. Aí o maridão chega daquele jeito com a botina, né? Ela fica muito feliz com você, viu? Aí depois tem que colocar ele pra limpar a casa, né? Tem que ajudar, rapaz. 18 horas e 38 minutos. 18 horas e 38 minutos. Vamos chegando aqui com o Gini Geno. Essa moda pra você que tá na sintonia, hein? Foi uma noite só. Eita, canta pra nós, Gini Geno.

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É, agora são 18 horas e 49 minutos, 18 horas e 49 minutos para você que tá na sintonia, obrigado pelo carinho, obrigado pela audiência, tá? Estamos chegando no final de mais um programa, né? Ah, vem com a gente, amanhã tô de volta, amanhã sexta-feira, se Deus quiser, eu tô por cá, viu? Para trazer muita música, muita diversão no seu rádio. Vambora, né? Vambora! Tá chegando na sequência nosso amigo Anderson Camargo com o programa DNA da Conte. Minha amiga Santana, cheguei! Chegou, Santana! Você chegou e eu tô indo embora, viu? Obrigado, Santana! Um abraço pra você, tenha uma boa noite, minha amiga. Obrigado pela audiência, tá? Amanhã tô por cá de novo. Se o nosso bom Deus permitir, com a graça deles, vou estar, viu? E que você tenha uma noite maravilhosa, que tudo de bom na sua vida aconteça. Se for beber, não dirija. Se for dirigir, meu amigo, não beba. Aproveita que nós só temos uma vida, tá? Não é sete gatos, não. O gato, aliás, tem sete vidas, né? O gato tem sete vidas e nós não tem, tá? Então, o povo diz, né? Isso é um ditado popular, né, gente? Faltando só 10 minutinhos pras 17 horas, vambora, né? Um abraço pra você, fica com Deus, que eu vou com ele. Vou deixar o Divino Donizete com uma seleção de pagode pra você e o Beto Barbosa pra alegrar sua noite recordando. Preta, tchau, gente, até amanhã!

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1: Maravilha, maravilha, estou chegando com o nosso programa DNA da Conte desta quinta-feira maravilhosa. Como é que tá as coisas por aí? Você que passou o dia todinho assistindo o jogo da Copa, rapaz, só jogão, hein, essa Copa do Mundo aí, né? Ainda mais agora transmitida a maioria dos jogos pela internet aí, pelo YouTube, você vai acompanhando e a gente vai falando pra vocês alguns detalhes da Copa do Mundo acontecendo lá nos Estados Unidos, México, Canadá, tá tudo misturado. Embolado, né? Maravilha. Para você que tá acompanhando aí a Copa do Mundo, agora já está acessando aqui o nosso aplicativo e também acompanhando a programação da Conte. Estamos de volta. Programa DNA da Conte a partir de agora comigo, Anderson Camargo, de segunda a sexta-feira, aqui na sua Rádio Conte 95,9 MHz. É, rapaz, tô por aqui. Pode me chamar de amigo, pode me chamar de Camargo. Vamos que vamos, juntinho eu e você, você e eu, até às 21 horas com muita moda sertaneja. E já de cara vou trazer um grande sucesso pra vocês, pra gente começar aqui com o pé direito o nosso programa. É o nosso DNA da Conte. Boa noite pra você.
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1: Maravilha, maravilha, só música boa, hein? 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Alô, meu amigo Marcelo, é o nosso DNA da Conte, chegando mais música por aqui.
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0: Maravilha, maravilha, você curtiu aí mais um grande sucesso aqui no nosso DNA da Conte. Agora vamos para um breve intervalo comercial, mas antes vou mandando abraço pro meu amigo Marcelo, pra toda a equipe lá da Distribuidora Guri, distribuindo qualidade. 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Vamos para um breve intervalo comercial, é rapidinho, já já a gente volta, não sai daí!
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2: Muito bem, de volta aqui na programação Conte. Maravilha, maravilha, maravilha. Rapaz, como esses dias vem fazendo um friozinho, né? Faz o frio, daqui a pouco vai embora, depois volta de novo. Esses dias agora o clima tá meio doido, né? De repente tá calor, daqui a pouco tá frio de novo. É desse jeitinho. 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Em falar nisso, vamos falar com o meu amigo Daniel. Quando o Daniel fala, novidade chegando, e você vai ficar sabendo aqui em primeira mão, aqui no nosso programa DNA da Conte. Meu amigo Daniel, fala comigo, Daniel, direto da Atual Modas. Boa noite, Daniel. Muito bem, de volta aqui na programação Conte. Maravilha, maravilha, maravilha. 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
2: 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Atual Modas atualizada com você, e agora a gente vai para um breve intervalo comercial, é rapidinho, não sai daí! E agora a gente vai com mais música. A música não para, rapaz. A música não para aqui na programação. Vou trazer mais um grande sucesso pra você, nacional e internacional, porque o sertanejo, hoje ele toca no mundo inteiro. Chegando mais um modão sertanejo por aqui.

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3: Valeu, valeu, valeu! Só música boa, hein? Só música boa. Agora nós vamos para um breve intervalo comercial. É rapidinho, já já a gente volta, não sai daí. Estamos aqui em nome de Favorito Supermercado, o seu favorito. Já já a gente volta, não sai daí.
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4: Maravilha, estamos de volta por aqui. É o nosso DNA da Conte. Boa noite pra você no seu trabalho, pra você que já saiu do trabalho, tá em casa. Meus amigos do sítio Chacras e Fazendas, boa noite. Tá chegando aqui mais um grande sucesso, mas antes eu quero falar pra vocês que vai construir ou reformar. 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Uma boa noite para todo mundo aí, para os meus amigos ligados com a gente aí, meus amigos caminhoneiros, carreteiros, boiadeiros, o pessoal que trabalha muito na boleia, né? E amanhã cedinho vai pegar o trecho, tá curtindo a programação, vamos de carona com vocês aí, meus amigos. Meus amigos Ubers, também ligados com a gente aqui na programação Conte. Vamos de mais moda, música boa de qualidade aqui no nosso DNA da Conte.
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2: Legal, gente. Vamos para mais um breve intervalo comercial. Não sai daí, é rapidinho. Já já eu volto com muito mais para vocês aqui. 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Vamos para um breve intervalo comercial, é rapidinho. Já já a gente volta, não sai daí.
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5: Maravilha, então, só música top. Falou em música top sertaneja com nós aqui. É, rapaz, aqui nós não brinca, não. E falar nisso, falar de coisa boa é fácil. Agora, falar de coisas muito boas é melhor ainda, né? 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Alô, Serginho! Maravilha, maravilha, é o nosso DNA da Conte desta quinta-feira. Alô, meus amigos, participando com a gente aqui do nosso WhatsApp 3266-6095. Vai mandando aí a sua participação, hein? Trazer aqui mais moda pra vocês. 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Tá chegando moda, mas essa daqui, ó.
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0: Legal, legal, legal, legal! Música boa é aqui conosco. É, rapaz, programa DNA da Conte. Uma boa noite pra você aí. Meus amigos que tá fazendo caminhada, fazendo academia, tá com fone de ouvido aí curtindo a programação. Você que está fora do país, nos Estados Unidos, onde você estiver, né, meu amigo? Você que tá aí ligados com a gente até lá no Japão, rapaz. O pessoal acessa o aplicativo aqui, ó, e já vai curtindo a programação. É, pode participar também do WhatsApp, vai mandando aí. Meu amigo Marcelo Braga, que tá lá nos Estados Unidos, sempre curtindo a programação, matando a saudade do Brasil. Então, um abraço pra você, meu irmão. Obrigado pela sintonia. Vou trazer aqui mais um modão. Mas antes, vou agradecer aqui, meus amigos. É, rapaz, coisa boa é coisa boa. 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Antes de trazer mais um grande sucesso, vamos para um breve intervalo comercial. É rapidinho, é o tempo de beber um copo d'água, não sai daí, já já eu volto.
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